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6: 20 horas, 2 minutos.
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0: 20h08.
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1: 23.
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3: 20 horas, 48 minutos.
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0: 21:15.
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3: 21 horas, 21 minutos.

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1: Vinte e uma horas, 43 minutos.
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1: 22:01.
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2: 22 horas 25 minutos.

Essa canção fala de um exemplo de como se deve ser um amor entre duas pessoas, em que essas duas pessoas acabam sendo tudo uma para outra. E o mundo precisa de relacionamentos assim. É preciso você se entregar completamente.

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1: 23 horas.
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1: 23 horas e 22 minutos.
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1: 23 horas, 44 minutos. 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

0: 23:59.
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0: 6:00.
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1: Meia-noite, 23 minutos.
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0: 6:37.
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2: Meia-noite, 42 minutos.
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5: Essa machuca, hein?
0: Eu já virei paciente de boteco faz, ó,

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1: 2 horas.
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3: Luan Santana e Léo Foguete.

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1: 2:19.

0: 2:44.
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0: 3 horas e 35 minutos.
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1: 3 horas 56 minutos.
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1: 4 horas.
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0: 4:40.
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0: 4:47.
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3: 5 horas.
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0: 5:06.
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3: Compadre, você já notou o tanto que vida de rico é complicada, compadre?
4: É, de vera. Vida de rico é muito difícil. Até pra morrer, né, compadre?
3: Até pra morrer. Aí o rico tem uma vertigem.
4: Dá um desmaio.
3: Sofre o tardo infarto do miocárdio.
4: Curuze.
3: E pomposamente venha falecer.
4: Marvado. Mas isso é pura complicação, né, compadre?
3: O pobre não. O pobre sofre um trem.
4: E dá uma sapituca.
3: Sofre um sedeco, dá um canguleiro pro cutu.
4: É, para com a terra, né, compadre?
3: E tu mas é, compadre.

0: compadre, mal pergunta, o que vem a ser porcriação? Será criação de porca, compadre?
1: Deixa de ser rudo, compadre. Porcriação é o seguinte, por exemplo, o senhor dá uma brincada assim mesmo de acordo, mas a comadre, então daí uns dias ela começa a ficar mais bonita.
0: Bonita.
1: Fica mais briosa. Vai ficando fortona.
0: Fortuna.
1: 9 meses depois, butuco buguelo. Isso é porcriação.
0: É, compadre. Então nós lá em casa, ainda tá porcriando sem base.
1: Meu Deus, compadre.

0: A virada, compadre. É peitudo mesmo.
1: É, aquele é macho. Aquilo é da...
2: 5 horas e 11 minutos.
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2: 5 horas e 18 minutos.
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3: 5 horas e 35 minutos.
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0: 5:42.
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4: Fala, Mike.
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2: 5:51.
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1: Chegamos assim ao final de mais um Pense Nisso. 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A vida segundo a morte. Muitos livros e filmes personificam a morte como personagem central da história. Imaginemos como seria a visão desse personagem que tanto nos assusta a nosso respeito. Imagino que a morte teria o seguinte diálogo. Um fato simples: você vai morrer. Apesar de todos os esforços, a vida física não é para sempre. Desculpe ser um desmancha-prazer. O meu conselho é: quando a sua hora chegar, não se apavore. Isso não vai ajudar. Mas primeiro deixe-me apresentar devidamente. Se bem que em algum dia você vai me conhecer. Não antes da sua hora, é claro. Tenho como política evitar os vivos. Sempre gostei da minha imagem com o manto e foice, sombrio e poderoso. Infelizmente, sou mais banal e corriqueiro. Quando eu vou ao encontro de alguém, sempre leio os sonhos simples ou grandiosos. Então, dou o meu beijo e roubo as suas maldades, roubo os seus egos, vaidades, as suas ambições, seus egoísmos. Muitas vezes eu sinto os arrependimentos de não fazerem mais pelas pessoas que elas amavam em vida. Muitas se revoltam, mas isso não importa. Eu sigo a lei e não a transgrido. Ninguém, por mais rico que seja, poderá negociar comigo. Algumas almas deslizam suavemente para os meus braços. São tão leves, tão afáveis. No meu trabalho, sempre encontro nos seres humanos o que eles têm de melhor e de pior. Vejo a sua feiura e a sua beleza e me pergunto: como uma mesma coisa pode ser duas? Eu já vi inúmeras coisas. Presenciei as piores desgraças do mundo e trabalhei para os piores vilões e tiranos. Vi também grandes maravilhas e pessoas que mais pareciam anjos. Mas ainda é como eu mencionei no início desse diálogo: ninguém vive para sempre. Quando vou buscar alguém que teve uma vida sábia e generosa, acredite, eu me emociono. Fico imaginando como é de fato viver. Você que tem esse privilégio, como tem vivido? Pense nisso e viva de maneira intensa com as pessoas que fazem a diferença na sua vida. Não desperdice o seu tempo com besteiras, com coisas pequenas. E não se apavore comigo, pois que posso lhe assegurar, serei sempre vivo, pois que eu, há tão

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2: As lavouras de algodão estão se desenvolvendo bem no estado. Para esta safra, houve um aumento de aproximadamente 4% da área de plantio. São cerca de 1,5 milhão de hectares plantados.
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0: Segunda-feira, 20 de julho. Ouça os destaques da edição de hoje. Governo do estado vai realizar audiência pública para discutir a concessão de 21 rodovias estaduais.
1: Motoristas que passam pela BR-163 entre Sinop e Guarantã do Norte já pagam mais caro no pedágio a partir de hoje.
0: Justiça marca para o fim de agosto o julgamento do ex-vereador e tenente-coronel da Polícia Militar, Marcos Pacola, acusado de homicídio.
1: No esporte, Espanha conquista o título da Copa do Mundo após vencer a Argentina na final.
0: E a Argentina pode ter feriado nacional para receber os jogadores em uma festa com os torcedores. Isso e muito mais até 8 horas da manhã. O Primeira Página está só começando. Que alegria, que bom ter sua companhia. Segunda-feira, 20 de julho. Na capital de Mato Grosso, 23 graus a temperatura nesse momento, máxima que hoje pode alcançar os 34 na parte da tarde. Eu sou Cleto Kipper e ao meu lado Yasmin Oliveira. Bom dia.
1: Bom dia, Cleto. Bom dia para você, ouvinte. Excelente início de semana. Que bom ter você por aqui, você de Sorriso, Rondonópolis, você de Cáceres, você aqui da região metropolitana, seja muito bem-vindo ao nosso jornal. Até às 8 horas da manhã, muita informação para você no seu rádio.
0: E aí, secou bastante a Argentina ontem?
1: Olha, vou te dizer, sequei.
0: Deu certo.
1: Mas, sinceramente, eu não duvidei da Argentina até o último minuto, porque sempre a Argentina dá um jeitinho de virar o placar, né? Mesmo com um a menos em campo.
0: É um time traiçoeiro.
1: Traiçoeiro. Então, olhos bem atentos. Mas a Espanha teve muita chance de finalizar o jogo.
0: A Espanha massacrou a Argentina,
1: nossa,
0: né? Eles não finalizaram uma bola no gol.
1: Mas aí que tava o meu medo, porque quem não marca, leva. Então, mas foi um jogo bacana de assistir ontem. Foi bom de assistir, mas o do terceiro lugar foi melhor ainda. 10 gols, hein?
0: Verdade.
1: França e Inglaterra também, foi um jogão.
0: Bom, daqui a pouco a gente fala mais sobre isso, o Flávio Santos também vai chegar aqui pra gente bater um papo, mas claro, se você quiser participar sobre a Copa do Mundo e outros assuntos, nosso WhatsApp tá à sua disposição, 996805454. 20 de julho, vamos falar um pouquinho sobre o dia de hoje na história. Hoje é o dia do amigo, data perfeita para homenagear aquelas pessoas que estão ao nosso lado, compartilhando momentos, apoio, diversão. É o momento de reforçar laços, mandar mensagem de carinho e relembrar a importância daqueles que tornam a vida muito mais leve e também feliz.
1: Ai, que coisa boa, que data marcante, né? Dia do amigo. Quem é o amigo que você vai mandar sua mensagem hoje? Já pensou nele aí? Já tô pensando, fazendo minha listinha aqui.
0: Verdade, porque dizem que amigos a gente conta nos dedos, né?
1: É verdade. Depois de uma certa idade, então, meu amigo. Dá pra contar na palma de uma mão. Bom, gente, hoje, 20 de julho, também é dia do Pan-Americano do Engenheiro. Uma homenagem aos profissionais que transformam ideias em realidade, projetando e construindo as soluções que mudam a nossa sociedade. É um dia de valorizar o papel essencial da engenharia no desenvolvimento econômico e na infraestrutura que conecta todo o nosso continente.
0: Também relembramos hoje um marco histórico para a humanidade. Hoje, 20 de julho, lá em 1969, o homem pisou pela primeira vez na Lua. A missão Apolo 11 representou uma das maiores conquistas da nossa espécie. Que esta segunda seja de muito carinho com seus amigos, de muita inspiração pelos grandes feitos que já alcançamos. Uma excelente semana para todos nós.
1: Vamos dar bom dia também para Stephanie Gomes, que conta pra gente agora como é que a cidade amanheceu aqui na região metropolitana. Bom dia, Stephanie.
2: Bom dia, Yasmin. Bom dia, Cleto. Uma ótima segunda-feira para você e a todos os nossos ouvintes. Eu começo falando do trânsito, que está com uma cara bem tranquila por agora, viu? Na General Melo, que no momento não apresenta nenhum congestionamento até agora, assim como no cruzamento com a Tancredo Neves, a movimentação segue bem tranquila. Na República do Líbano, ali na região da Rodoviária Central de Cuiabá, o fluxo segue normal até o momento e bem tranquilo. Avenida do CPA, no momento, sem trânsito lento, falo ali da região do Hospital do Câncer, onde a movimentação segue normal por lá. Em Várzea Grande, Avenida da FEB, com fluxo seguindo bem por ali também, assim como na Frei Coimbra. E para finalizar, eu falo da rodovia MT-040, bem próximo ali de Várzea Grande, também onde não temos movimentação tão intensa até agora. Yasmin, Cleto, daqui a pouco eu volto com vocês.
0: Combinado, Stephanie. Obrigado pelas suas informações. De olho também aqui no aplicativo de mobilidade. Nós vamos conversando ao longo do jornal para trazer informações do trânsito. E o ouvinte já sabe, também pode participar com a gente. Bom, ainda falando de rodovia, gente, 21 rodovias do estado podem passar para concessão privada. Uma audiência pública vai discutir, inclusive, essas concessões. Lucas Iglesias, direto de Barra do Garças, tem as informações para a gente.
3: Bom dia, Yasmin. Bom dia, Cleto. O projeto prevê a concessão de cerca de 2.100 quilômetros de rodovias, distribuídos em 10 lotes. Entre as rodovias, as MTs 246 e 339, que passam pelos municípios de Barra do Bugres, Lambari do Oeste, Nova Olímpia, Rio Branco, Salto do Céu e Tangará da Serra. Mas tem rodovias nas regiões Norte e Oeste, na Baixada Cuiabana, Sudeste do Estado. O encontro está marcado para o dia 21 de julho e vai ser realizado de forma virtual. A audiência tem como objetivo apresentar os estudos técnicos do projeto e receber sugestões da população antes da publicação do edital. Durante o encontro, também devem ser apresentados o programa de exploração das rodovias, os estudos de viabilidade técnica e ambiental, além das minutas do edital e do contrato de concessão. Segundo a Secretaria de Estado de Infraestrutura e Logística, a audiência busca garantir mais transparência ao processo e permitir que cidadãos, entidades e demais interessados contribuam com sugestões. Eu volto com vocês aí no estúdio em Cuiabá.
0: Obrigado, Lucas, pelas suas informações. Ainda girando com a informação, Yasmin, tem notícia aqui de uma atualização no preço do pedágio da 163 para quem viaja pelo norte do estado. Vamos para Sorriso, então, conversar com a Tâmara Figueiredo, que tem mais detalhes desse reajuste. Qual que é o tamanho do reajuste do pedágio, Tâmara? Bom dia.
4: Bom dia, Cleto. Bom dia, Yasmin. Ótima segunda-feira. Pois é, os motoristas que passam pela BR-163 entre Sinop e Guarantã do Norte já estão pagando mais caro no pedágio a partir de hoje. O novo valor para carros de passeio é de R$10,80, enquanto os motociclistas passam a pagar R$5,40. O reajuste foi autorizado pela Agência Nacional de Transportes Terrestres, ANTT, e vale para o trecho que é administrado pela Via Brasil, que liga Sinop, aqui em Mato Grosso, ao distrito de Miritituba, em Itaituba, no Pará. Para os veículos de carga, o valor varia conforme a categoria e o número de eixos, podendo chegar a R$ 97,20 nas praças de Cláudia e Guarantã do Norte. Quem segue em direção ao Pará também passa pela praça de pedágio localizada no município de Trairão. As formas de pagamento continuam as mesmas. Os usuários podem pagar em dinheiro, cartão de débito ou crédito, PIX, Vale Pedágio ou utilizar as tags de cobrança automática. Volto com vocês no estúdio.
0: Obrigado, Tâmara, pelas suas informações. Geralmente os aumentos nos pedágios ocorrem para cobrir inflação, também para garantir reajuste anual previsto em contrato de concessão, né? Assim que a empresa vai fazendo investimentos nessa rodovia, a gente percebe esses reajustes. Mas, é claro, vamos em busca de respostas com a empresa para saber qual foi o ponto exato, o argumento usado, o exato para garantir ou para usar nesse reajuste.
1: Importante lembrar também que esse trecho da rodovia, Cleto, entre Sinop e Guarantã do Norte, é aquele trecho que nós falamos que ia passar novamente por uma concessão, ia ser aberto novamente porque tinham obras de duplicação ali que precisavam ser feitas e que não estavam previstas no contrato algumas outras questões, né, dentro da obra de duplicação, e por isso foi preciso rever esse contrato. Então, o que a gente tem que entender agora, que acredito que a gente consegue trazer essa informação amanhã, é se esse reajuste agora já faz parte desse novo traçado, do que eles vão fazer nessas obras que eles vão colocar ali, né? Ou se já estava previsto no contrato anterior, ou se foram obras que foram feitas antes, né? E aí a gente vai acompanhar, com certeza, levantar, tentar entender esses números para trazer aqui para o nosso ouvinte.
0: A Agência Nacional do Petróleo intensificou a fiscalização em postos de combustíveis para investigar possíveis cobranças abusivas em todo o país. Entre os dias 13 e 17 de julho, as equipes vistoriaram 268 estabelecimentos e pontos de venda. 14 empresas foram autuadas por não apresentarem documentos solicitados pela agência. Em Mato Grosso, a operação passou por 15 postos em Cuiabá, Várzea Grande e Diamantino. Foram feitos 2 autos de infração, recolhidas 9 amostras de combustíveis que seguiram para análise em laboratório.
1: A documentação recolhida vai permitir comparar o preço pago pelos postos com o valor cobrado dos consumidores. Se ficar comprovada a prática abusiva, as empresas poderão responder a processos administrativos e receber multas que variam de 50 mil a 500 milhões de reais. A ANP informa que a fiscalização segue pelos próximos 3 meses e deve aumentar em mais de 40%.
0: Ainda falando em combustível, o cerco à terra indígena Sararé, na fronteira do Brasil com a Bolívia, continua. Nesse fim de semana, a polícia apreendeu 6 mil litros de combustível sem nota fiscal durante uma operação. Foi na cidade de Conquista do Oeste. Um motorista de 43 anos foi preso em flagrante. O caminhão usado no transporte foi apreendido. A abordagem ocorreu após os policiais identificarem movimentação intensa de máquinas e insumos destinados à área de extração irregular.
1: Para conter a situação, foi montada uma barreira em uma estrada de acesso aos garimpos. O combustível seria utilizado para abastecer equipamentos na atividade ilegal. A operação reforça o combate a crimes ambientais aqui no estado. Você que visualizar ou acompanhar uma situação como essa, denuncie práticas irregulares às autoridades. É a orientação que as agências fiscalizadoras dão para quem está próximo ou flagrar uma situação como essa.
0: Exatamente. Em Rondonópolis teve mais apreensão, Yasmin. Dessa vez, a Polícia Penal fez uma operação durante a semana para conter a entrada de materiais ilícitos e também outras irregularidades na penitenciária da Mata Grande. A ação mais recente foi na quinta, em todas as 36 celas do raio 4, espaço onde estão mais de 400 reeducandos. No local foram apreendidos 30 aparelhos celulares, 17 chips, além de pequenas porções de pasta base de cocaína e maconha. Ao todo, foram 3 operações da polícia durante a semana. Ações que têm como objetivo, então, combater a entrada desses materiais. Na quarta, os policiais identificaram o local de onde partiam os voos dos drones usados pelas facções. Houve troca de tiros, perseguição em meia mata, mas os suspeitos conseguiram fugir e abandonar todo o material. Também foram apreendidos 3 drones, 28 celulares e muitos outros dispositivos e aparelhos eletrônicos. É uma prática bem comum em Rondonópolis, não é a primeira vez que a gente fala sobre isso. Yasmin, apreensão de drones, esses criminosos sobrevoam a penitenciária e de lá eles jogam esses pacotes com celulares e outros materiais.
1: Que situação, hein? Olha só o ponto que nós estamos chegando, e como você mesmo disse, não é a primeira vez que a gente fala sobre isso. Então, já tá virando rotina, né? E aí precisa dessas ações da polícia para fazer esse combate, essa fiscalização. Ainda falando sobre justiça, Cleto, a justiça negou o pedido da defesa de Carlos Alberto Gomes Bezerra para submeter o réu a uma perícia de sanidade mental. Com isso, o julgamento continua marcado para esta semana. A defesa chegou a apresentar laudos psiquiátricos e psicológicos e pediu a suspensão do processo para a realização de uma perícia oficial sobre a capacidade mental do acusado. O Ministério Público alegou que não há indícios de incapacidade mental e que a solicitação foi feita apenas poucos dias antes do julgamento.
0: Na decisão, a juíza destacou que desde o início da investigação não houve qualquer indício de comprometimento mental do acusado. Carlinhos Bezerra, como é chamado, é réu confesso. Ele responde pelo feminicídio da ex-companheira Thaís Machado e pelo homicídio do atual companheiro dela. Segundo o Ministério Público, o crime foi premeditado, ocorreu em plena luz do dia. A acusação diz que o caso foi motivado pela inconformidade com o fim do relacionamento. Ele não aceitava o fim do relacionamento. Com a decisão negativa para teste de sanidade mental, o Tribunal do Júri está mantido. Está marcado para amanhã, inclusive, 9 horas da manhã, aqui na capital. Esse crime foi cometido há 3 anos e os familiares ainda aguardam por justiça. Os familiares, claro, da Thaís Machado e do atual companheiro dela.
1: E por falar em julgamento, a justiça marcou para o dia 27 de agosto o julgamento do ex-vereador e tenente-coronel da Polícia Militar, Marcos Pacola. Ele responde à acusação de homicídio do agente socioeducativo Alexandre Miaguaia, morto em julho de 2022 em Cuiabá. O tribunal do júri está previsto para as 9 da manhã no fórum aqui da capital. A juíza responsável pelo caso negou o pedido da defesa para uma reconstituição dos fatos, ao entender que as imagens de câmeras de segurança e as perícias, elas já são suficientes para análise do conselho de sentença. No julgamento, a acusação e defesa vão apresentar testemunhas e suas versões sobre esse caso. A decisão sobre a culpa ou inocência de Pacola caberá ao tribunal do júri.
0: Falamos de um crime que aconteceu há 3 anos, esse aconteceu há 4 anos e a família desse agente socioeducativo também aguarda um desfecho da justiça. Vamos acompanhar todos esses casos e, claro, sempre trazer em primeira mão para você. Fazer um giro rápido pela previsão do tempo aqui nas maiores cidades. Cuiabá, 23 graus agora, com máxima hoje de 34. Rondonópolis, 20, com máxima também de 34. Sorriso agora 21, com máxima de 32. Cáceres, 23, com máxima de 33. Mínimas variando então entre 20 e 23 graus aqui no nosso estado, mas é uma semana de muito calor. Ainda hoje a gente traz mais detalhes da previsão do tempo. Pausa rápida, nós já voltamos com outras informações.
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0: 6h50, um bom dia para você que tá em casa, com o radinho de pilha ligado, você que tá no trânsito, você que tá fazendo aquele exercício, tá com fone de ouvido, obrigado sempre pela companhia, você também que tá no transporte coletivo. De volta para te contar que a Câmara dos Deputados aprovou um projeto que suspende o prazo de prescrição para condenados que fugirem da prisão. A medida muda a forma como a justiça trata esses casos. Na prática, para você ouvinte entender bem, significa que o tempo para que a pena deixe de valer pare de correr enquanto o foragido estiver em fuga. Ou seja, o prazo só volta a contar quando ele for recapturado ou se apresentar à justiça.
1: É, fica mais fácil, né? Imagina só, você tem que cumprir ali a sua pena, tá foragido e já tá contando o tempo. É,
0: não faz sentido,
1: hoje é assim. A proposta tem esse objetivo para evitar que criminosos se beneficiem, como a gente contou aqui, do tempo fora do sistema prisional para escapar da punição. O texto segue agora para análise do Senado. Para a população, a mudança pode impactar diretamente na efetividade das penas, porque é o que agora o Congresso quer, né, Cleto?
0: Vamos falar de eleições? Eleições estão chegando e atenção, hein? Eleitor que estiver fora da cidade onde vota no dia da eleição já pode solicitar o voto em trânsito. O prazo começou hoje, segue até o dia 20 de agosto. A habilitação é obrigatória para quem pretende votar fora do domicílio eleitoral, mas dentro do território nacional.
1: O pedido ele pode ser feito pela internet, no autoatendimento da Justiça Eleitoral, para quem tem biometria cadastrada, ou presencialmente em qualquer cartório eleitoral. No momento da solicitação, o eleitor ele deve informar a cidade onde vai votar e escolher se participa do primeiro, do segundo turno ou dos dois. Quem estiver em outro município do mesmo estado poderá votar para todos os cargos. Já quem estiver em outro estado poderá votar apenas para presidente da República. Depois da habilitação, basta comparecer à sessão indicada pela Justiça Eleitoral. Se não votar, aí você tem que justificar a ausência do seu voto.
0: Muito bem, solicitação de voto em trânsito começando hoje. E um outro recado aos eleitores, agora aqueles que têm mobilidade reduzida já podem pedir o transporte de graça para votar nas eleições. Serviço oferecido pela Justiça Eleitoral para facilitar o acesso às sessões. Prazo para solicitar vai até 14 de setembro, que é 20 dias antes do primeiro turno. A medida vale para quem tem dificuldade temporária ou permanente de locomoção.
1: O pedido pode ser feito diretamente no cartório eleitoral ou por canais online, como site e aplicativos dos tribunais regionais eleitorais. É necessário comprovar a condição com autodeclaração ou documento. A iniciativa tem como objetivo garantir que mais pessoas consigam exercer o direito ao voto com segurança e comodidade. Você, para fazer a sua solicitação, tente ir com antecedência para garantir o atendimento no dia da eleição.
0: Hoje também começa uma outra etapa importante do calendário eleitoral. É o período da convenção partidária, quando o partido oficializa a candidato que vai disputar a eleição deste ano e define também alianças. Até o dia 5 de agosto, os partidos precisam realizar as convenções para definir quem serão os candidatos que vão disputar as eleições deste ano. É nesse momento também que é oficializada a coligação e definido o número que cada candidato vai usar na urna.
1: Todas as informações são enviadas ao Tribunal Superior Eleitoral para o registro das candidaturas. Além disso, a Justiça Eleitoral analisa toda a documentação e verifica se o candidato atende a requisitos da lei, como, por exemplo, idade mínima, domicílio eleitoral, filiação partidária e se não está impedido, por exemplo, pela lei da ficha limpa.
0: Nas convenções estaduais são escolhidos os candidatos a governador, vice-governador, senador, deputado federal e deputado estadual. Já a convenção nacional define chapa para presidente e vice-presidente da República. Eleição é realizada no dia 4 de outubro, se houver necessidade de segundo turno para presidente ou governador, ele será realizado em 25 de outubro.
1: Bom, antes do intervalo, vamos falar sobre a vitória da Espanha ontem, Cleto.
0: Tem até mensagem que o ouvinte está participando também.
1: Ah, é? O que que o ouvinte está falando aí?
0: O Genildo diz o seguinte: ontem eu não assisti a vitória da Espanha, eu só queria ver a derrota da Argentina.
1: Nossa!
0: Sem dó nem piedade
1: ele não
0: dos
1: assistiu.
0: Irmãos.
1: Nossa, que coração vingativo do nosso ouvinte.
2: Você gostou, né?
1: Essa eu gostei. Olha, a Espanha é campeã da Copa do Mundo, gente. É bicampeã, na verdade, né? A seleção espanhola venceu a Argentina por 1-0 na final. Foi pra prorrogação ontem. Disputa neste domingo. Segundo título mundial da história da Espanha. O volante Rodri foi eleito o melhor jogador da competição e recebeu a bola de ouro da FIFA. Você concorda com isso, Cleto?
2: Pois é, ele não deu uma assistência e não fez um gol. E foi escolhido o melhor jogador do torneio.
1: Ele joga muito bem, né?
2: Joga.
1: Podemos dizer que pela Espanha ali, as jogadas da Espanha todas passam pelo Rodri.
2: Ele é o maestro.
1: Mas nós tivemos outros jogadores que fizeram muito bem na Copa. Tanto que isso está dando o que falar.
2: Exatamente, porque muitos dos comentaristas esportivos estão argumentando que quem deveria ter sido escolhido era o Messi. Além do título, a Espanha também teve o goleiro Unai Simón eleito melhor da posição e o zagueiro Cubarsí como o melhor jovem da Copa. Com a conquista, a seleção espanhola reforça a fase vitoriosa e entra de vez para a história do futebol mundial.
1: Pois é, e um detalhe chamou a atenção na festa do título da Espanha. Muitos jogadores subiram ao pódio com bandeiras diferentes da bandeira oficial do país. E aí muita gente ficou se perguntando, esse monte de bandeiras aí? Na verdade, gente, eles escolheram representar as regiões onde eles nasceram, como a Galícia, Ilhas Canárias e comunidades valenciana, né? A Espanha, ela é formada por 17 comunidades autônomas, cada uma conta uma história, uma cultura e tem uma bandeira própria. Em algumas delas, como a Catalunha, o País Basco, a identidade regional é muito forte e existem, inclusive, movimentos que defendem maior autonomia ou independência. Após o título mundial, a Federação Espanhola também atualizou o escudo da seleção e agora tem ali a segunda estrela em referência ao bicampeonato da Copa do Mundo.
2: Bom, vamos falar agora dos hermanos. Depois do vice-campeonato da Copa, o técnico Lionel Scaloni adotou um tom de despedida da seleção. Emocionado, ele chorou durante a entrevista, disse que a derrota dói na alma. Scaloni afirmou que tem contrato até dezembro e que ainda vai conversar com o presidente da Associação de Futebol da Argentina. O treinador também evitou falar sobre uma possível aposentadoria de Messi da seleção, dizendo que ainda não tratou do assunto com o craque. Mesmo com a derrota para a Espanha na final, Scaloni pediu que os torcedores valorizem a campanha da equipe e destacou o espírito de união do elenco argentino.
1: Pois é, será? Ele não quis falar da aposentadoria do Messi, mas poxa vida, Messi aí.
2: Messi com 39 vai jogar a próxima com
1: essa Copa.
2: 43, é isso?
1: Pois é. Tô aqui pensando aqui, o Messi, assim, tudo bem que a gente tava secando ontem a Argentina, mas a musiquinha
2: esse,
1: no fundo...
2: Esse sonoplasta nosso hoje, eu vou te falar, viu?
1: Olha, essa questão do Messi, gente, ele jogou muito. Eu, assim, na minha opinião, minha humilde opinião, o Rodri jogou muito bem, mas o Messi merecia.
2: Merecia pelo que o Messi fez, né?
1: Nossa, entregou muito, todas as bolas, tanto que a Espanha ontem conseguiu bloquear muito bem o Messi, tanto que ele não apareceu muito no jogo ontem.
2: É só depois que a Argentina tomou o gol, aí que ele apareceu.
1: Na verdade, a Argentina gosta de ir pra cima depois que leva o gol, né? Bom, gente, mas ainda falando da Argentina, pra gente fechar aqui, ela pode ter um feriado nacional pra receber a seleção vice-campeã da Copa do Mundo, né? Porque perdeu o título ontem, que não merece ser comemorado, né? O presidente da Argentina anunciou que vai decretar o feriado na data escolhida pelos jogadores e pela comissão técnica para comemoração com os torcedores.
2: A equipe argentina perdeu a final para a Espanha. Mesmo com o resultado, milhares de torcedores se reuniram no Obelisco, em Buenos Aires, para apoiar a seleção. A expectativa agora é pela chegada da delegação ao país. Assim que houver a confirmação oficial, o governo argentino vai publicar o decreto do feriado. Intervalo?
1: Intervalo agora. Vamos, você de Sorriso e Rondonópolis, você fica agora com o seu jornal local. Para você aqui da região metropolitana, tem muito mais informações depois do intervalo.

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0: Estamos de volta. Bom dia para você que está ligando o rádio agora. Umidade relativa do ar em 67%, mas essa umidade ela deve cair ainda mais ao longo do dia, assim que as temperaturas forem aumentando. E, inclusive, tem alerta para risco de baixa umidade do ar, então reforce a hidratação. Stephanie Gomes, eu estou dando uma olhada aqui no aplicativo de mobilidade. As entradas da cidade estão bem tranquilas, né? Tirando o trevo do Lagarto, ali na região da Imigrantes, que é sempre bastante movimentado. O restante está fluindo normalmente. E na área urbana, hein? O que você conta pra gente? Mais uma vez, bem-vinda.
1: Olá, Cleto. Na área urbana já fica um pouco mais movimentado. E eu até começo falando da Fernando Corrêa, que a avenida ali está mais movimentada, próximo ao SESC Senat. Aqui em Cuiabá, a movimentação está bem intensa. Na Avenida Beira Rio, saindo ali do Córrego do Barbado, a movimentação segue tranquila até o momento. Na Avenida Dante Martins de Oliveira, a movimentação é um pouco mais intensa, chegando próximo ali ao cruzamento com a Edna Maria Albuquerque. Já na Avenida Doutor Vicente Emílio, próximo ao Parque das Nascentes, por ali é um pouco mais intenso, o motorista vai encontrar um pouco mais de dificuldade ao passar nessa região, tá? Na Miguel Sutil, para finalizar, próximo ao Círculo Militar, a movimentação já começa a se intensificar agora nesse horário e ela deve apresentar um pouco mais de lentidão aí nas próximas horas, Cleto.
0: Muito bem, Stephanie, obrigado por enquanto pelas suas informações. Qualquer novidade é só nos acionar. Tem reajuste na tarifa de táxi aqui na capital. Para quem utiliza, então, atenção, reajuste autorizado pela Prefeitura. Preços atualizados e devem ser aplicados nas corridas. Vamos lá, vamos falar. Bandeirada, R$6. Quilômetro rodado, bandeira 1, R$4,30. Quilômetro rodado, bandeira 2, R$6. Hora parada, R$25. A bandeira 1, para quem não sabe, ela é utilizada em horários normais, enquanto a bandeira 2 costuma valer à noite, finais de semana e feriados. A orientação aos passageiros é sempre conferir se o táxi está ligado e ajustado corretamente no início da corrida. Já para os motoristas, o cumprimento da nova tabela é obrigatório. Segundo o município, essa atualização tem como base a inflação, os custos operacionais dos motoristas para manter o equilíbrio entre o serviço prestado e a remuneração do profissional. Mais detalhes dessa tabela, mais detalhes estão lá no nosso portal, ou primeira página.
2: Bom, agora vamos falar lá do Hospital de Alta Floresta, inaugurado em março deste ano. O Hospital Estadual Alto Tapajós inicia atendimentos hoje, lá em Alta Floresta, no norte do estado. Segundo a Secretaria Estadual de Saúde, o primeiro serviço a entrar em funcionamento lá no novo hospital é o ambulatorial, que são os atendimentos que não necessitam de internação, como consultas, exames, pequenos procedimentos e diagnósticos. Na sequência, vai ocorrer a transferência gradual dos atendimentos da enfermaria clínica, da enfermaria cirúrgica e da unidade de terapia intensiva. A Secretaria Estadual informou que, até que o município assuma os serviços de ginecologia e obstetrícia no Hospital Albert Sabin, onde atualmente funciona esse Hospital Regional de Alta Floresta, a secretaria manterá equipes atuando em ambas as unidades para garantir continuidade da assistência à população. O Hospital Estadual do Alto Tapajós foi inaugurado no fim de março em Alta Floresta. A unidade, ela vai atender pacientes de toda a região. Tem 162 leitos, sendo 40 deles de UTI, com especialidades como oncologia, cardiologia, ortopedia, neurologia, atendimentos de urgência e emergência.
0: Agora a gente fala de outro hospital regional que está na mira do Ministério Público. É o Hospital Regional de Cáceres. O MP entrou na justiça para cobrar o ressarcimento de quase 3 milhões de reais da Associação Congregação de Santa Catarina, responsável por administrar o Hospital Regional de Cáceres. Fernanda Piva, bom dia para você.
3: Bom dia. A entidade foi responsável pela administração do Hospital Regional de Cáceres por meio de um contrato de gestão firmado com a Secretaria de Estado de Saúde. Segundo a ação civil pública, o prejuízo aos cofres públicos teria ocorrido por causa da falta de prestação de contas de recursos recebidos e também pela não devolução de equipamentos que pertencem ao Estado. O valor cobrado pelo Ministério Público é de R$2.777.962.42. O processo foi protocolado na 4ª Vara Civil aqui de Cáceres, na última terça-feira. Além da associação, uma ex-representante da entidade também passa a responder à ação. A investigação começou depois que o Tribunal de Contas do Estado encaminhou ao Ministério Público uma tomada de contas especial para apurar irregularidades na execução do contrato de gestão assinado em 2011. O tribunal entendeu que a punição administrativa estava prescrita, mas destacou que permaneciam indícios de danos ao erário e, por isso, determinou o envio do caso à Justiça para tentar garantir o ressarcimento do recurso público. O processo segue em tramitação e os citados ainda terão a oportunidade de apresentar defesa à Justiça. Eu volto com vocês em Cuiabá.
2: Obrigada, Fernanda, pelas informações. Bom, Cleto, agora vamos falar ali de Leverger, porque tem atualização, uma ação de fiscalização ambiental. Em uma ação, policiais militares identificaram sinais recentes de desmatamento em uma propriedade rural, lá na zona rural de Santo Antônio do Leverger.
0: Pois é, o responsável pela propriedade apresentou documento relacionado à limpeza da área e ao cadastro ambiental rural. Mas durante a vistoria, os PMs encontraram indícios de desmate recente em vegetação nativa. Agora a documentação vai ser analisada e, se for confirmada irregularidade, vão ser adotadas as medidas administrativas cabíveis. O caso também vai ser encaminhado aos órgãos competentes.
2: Agora a gente muda totalmente de assunto. 7-9. Olha, gente, o teste do pezinho está completando 50 anos no Brasil. E especialistas aproveitam para alertar os pais que esse exame ele é bem simples e rápido. Como foi quando você teve seu filho, Cleto?
0: Pois é, foi bem rapidinho mesmo. E daí, em breve, já saiu também o resultado ali para saber se tinha alguma doença ou não. Ainda bem que nada, né? O exame, Yasmin, ele é necessário, pois pode detectar pequenos problemas de saúde ou até doenças graves antes mesmo do aparecimento dos sintomas. O pediatra e geneticista Francis explica a importância e também o que é analisado nesse exame.
4: Um susto mesmo pra gente, que a gente não sabia o que era.
5: O Brasil tem muito ainda que crescer, o setor produtivo no geral ainda tem muito do que trabalhar. Acredito que
6: a lógica da triagem neonatal é a gente identificar doenças no recém-nascido que ainda não se manifestaram. E atualmente, no estado de Mato Grosso, a gente tria 7 doenças. Fenilcetonúria, hipotireoidismo congênito, doença falciforme, fibrose cística, deficiência de biotinidase, hiperplasia adrenal congênita e a toxoplasmose. Os testes alterados, o próprio sistema, né, de computador mostra pra gente que esse exame é alterado e a partir daí para cada doença tem uma rotina específica.
2: Muito bem, você ouviu então o pediatra, o Francis Galera. A gente teve um probleminha aqui com as outras entrevistas, mas deu para entender bem o que o pediatra disse. Olha, segundo o último levantamento divulgado pelo IBGE, em Mato Grosso, foram registrados mais de 54 mil nascimentos em 2024. Nesse total, o total do ano, Mato Grosso ficou em 14ª posição entre as unidades da federação com mais bebês registrados. Foi por meio do teste do pezinho que a Maria Antônia Pinheiro, mãe da pequena Manuela, de 10 meses, identificou traços da filha de hemoglobina C, uma condição que pode causar anemia. Vamos ouvir o que ela disse.
4: Um susto mesmo pra gente, que a gente não sabia o que era. Logo a gente recorreu ao pediatra e nós recebemos uma ligação do posto para o comparecimento urgente, né? Pra averiguar lá a situação da Manuela. Nessa ligação, eles informaram que nós precisávamos refazer o teste imediatamente, porque a Manuela tinha indicação para hipotireoidismo congênito. A gente até reforça para as mamães que forem ter bebê, para não deixarem de fazer, porque quanto mais cedo a gente pode cuidar melhor, né?
2: Pois é, quanto mais cedo descobrir, melhor para a mãe, para o pai fazer o tratamento correto com as crianças. Um exame simples, mas que continua fazendo toda a diferença entre descobrir um problema tarde demais ou começar o tratamento no momento certo. 50 anos do teste do pezinho no Brasil, Cleto.
0: Ninguém nega a importância do teste do pezinho, né, Yasmin? Mas ainda a gente precisa avançar, porque, se não me falha a memória, Mato Grosso ainda não implantou, está em fase de implantação, inclusive no resto do Brasil, o teste do pezinho ampliado, que identifica mais de 50 doenças. E um outro recorte que é importante trazer para o ouvinte: no fim do ano passado, a gente trouxe aqui que o Ministério Público Federal abriu uma investigação para apurar o porquê o estado ficou abaixo da média nacional no teste do pezinho. Os dados apontam que apenas 75% dos dos recém-nascidos no estado fizeram o exame, contra 82% da média nacional. Então, perceba, a gente ainda precisa avançar quando a gente fala de teste do pezinho.
2: Mudando de assunto agora, vamos falar de economia. Os carros chineses estão mudando o mercado automotivo brasileiro. Basta você dar uma voltinha aqui, por exemplo, na região metropolitana, que você consegue visualizar facilmente como os elétricos híbridos tomaram conta das ruas. No primeiro semestre deste ano, o número de veículos importados da China praticamente dobrou. Passou de 71 mil para quase 141 mil emplacamentos.
0: Com o avanço das marcas chinesas, montadoras tradicionais reagiram com descontos, bônus na troca de usados e redução nos preços dos modelos zero quilômetro. O movimento também fez cair o valor dos carros seminovos, o que pode ser uma boa oportunidade para quem pretende comprar. Já para quem pretende ter o veículo próprio, o movimento é mais desafiador, já que as lojas estão pagando menos para manter a competitividade. A expectativa do setor é que a disputa entre as montadoras continue ao longo dos próximos meses.
2: E nessa disputa, quem tende a ganhar é sempre o consumidor, né? Isso é bom para quem compra. Bom, e a gente fala também aqui no Destaque Internacional sobre a tensão no Oriente Médio, porque os Estados Unidos realizaram uma nova onda de ataques contra o Irã e aumentaram a tensão por lá. Segundo o Comando Central, das Forças Armadas Americanas, a ofensiva ela tem como alvo estruturas militares iranianas e foi intensificada após a morte de 3 militares dos Estados Unidos nos últimos dias. O governo americano também anunciou o envio de mais aviões de guerra para a região. Do lado iraniano, autoridades afirmaram que mísseis americanos atingiram várias cidades e disseram ter respondido com ataques contra um centro de comando dos Estados Unidos na Síria. O conflito segue em escala, uma escalada, né? Ainda continua e aumenta a preocupação da comunidade internacional com o risco de uma ampliação da guerra no Oriente Médio.
0: E o Irã já denunciou à ONU o ataque dos Estados Unidos à usina nuclear em construção. Outro recorte dessa notícia que a Yasmin acabou de trazer é que o preço do petróleo disparou após novos ataques. A gente vai para o intervalo, na volta a gente aproveita para trazer também os indicadores econômicos.

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0: 7:19, primeira página no ar com você até as 8 horas da manhã, para deixar você bem informado nesta manhã de segunda-feira. Olha, o Cleto falou aqui no intervalo sobre os indicadores econômicos e, falando em mercado, a tarifa de 25% anunciada pelo governo dos Estados Unidos sobre parte dos produtos brasileiros começa a valer na próxima quarta-feira, dia 22 de julho.
1: Essa medida, no entanto, deixa de fora produtos importantes do agronegócio, como carne bovina, café, suco de laranja e algumas frutas. Também estão isentos o petróleo bruto e as aeronaves. Além disso, as novas tarifas não se aplicam às mercadorias que já estão a caminho dos Estados Unidos. O governo americano justificou a decisão com alegações relacionadas a questões comerciais e regulatórias. Já o governo brasileiro repudiou a medida, informou que vai recorrer à Organização Mundial do Comércio com base na lei da reciprocidade aprovada pelo Congresso.
0: Pois é, e o que o Brasil está fazendo então com relação a isso, né? O Cleto já adiantou um pouco aqui, mas ó, os Estados Unidos pediram ao Brasil uma série de mudanças para rever o novo tarifaço sobre os produtos brasileiros. Agora a gente fala sobre essa negociação. Entre as exigências norte-americanas estariam a tarifa zero para bens industriais, químicos, aeroespaciais e automotivos americanos, além da redução da tarifa sobre o etanol, da não regulamentação das plataformas digitais e da inclusão do PIX às negociações.
1: Integrantes do governo brasileiro consideram as propostas inaceitáveis e avaliam que aceitá-las traria prejuízos maiores à economia do que as novas taxas impostas pelos Estados Unidos. Mesmo assim, o Palácio do Planalto afirma que vai manter o diálogo com Washington para tentar reduzir os impactos sobre setores brasileiros afetados. As novas tarifas americanas, reforço, estão previstas para entrar em vigor na quarta-feira.
0: Pois é, a nova taxa de 25% dos Estados Unidos sobre os produtos brasileiros deve ter impacto limitado aqui em Mato Grosso, tá? Cerca de 94% das exportações do nosso estado ficam fora dessa tarifa. Por quê? Os dados da Federação das Indústrias de Mato Grosso, né, aqui da Fiente, mostram que a maior parte dos produtos exportados pelo nosso estado não está nessa lista que é atingida pelos Estados Unidos, que o Cleto falou aqui ainda há pouco, nessa medida americana. Entre eles estão principalmente os itens do agronegócio, que continuam competitivos no mercado externo. Mesmo assim, uma pequena parte das exportações pode ser afetada, o que mantém o setor em alerta. Autoridades e produtores acompanham os desdobramentos dessas negociações internacionais. Para quem atua

0: no comércio exterior agora é observar, monitorar possíveis mudanças e novas medidas. Então, o que nós produzimos e exportamos para os Estados Unidos, dessa lista aqui, são pouquíssimos itens. Então, 94% das exportações aqui do nosso estado ficam fora dessa tarifa. Mas é sempre bom a gente ficar de olho no mercado, Cleto.
1: E por falar em taxação, Yasmin, a China segue como principal destino da carne brasileira, mas o esgotamento da cota anual com a tarifa reduzida mudou o cenário. Com o limite já atingido, os frigoríficos desaceleraram os abates, concederam férias coletivas e o impacto já chegou ao campo. Arroba do Boi, que em abril passou de R$350 em Mato Grosso, caiu já para R$306. Antes, os criadores recebiam uma remuneração de R$5 a R$10 por arroba para animal destinado à exportação. Mas o que aconteceu? A China, gente, ela estabeleceu uma cota de 1.100.000 toneladas por ano com tarifa de 12%. Acima desse volume, a taxação salta para 55%, o que praticamente inviabiliza novos embarques. Segundo a Acrimat, essa cota já foi esgotada ainda em julho, como consequência, ao menos 3 grandes frigoríficos aqui do estado paralisaram as atividades. Para o diretor executivo da Acrimat, o Daniel Latorraca, o impacto não fica apenas no Brasil. A redução na oferta também pode afetar o consumidor chinês.
2: O que a gente vem analisando é que, além dessa queda toda que teve no preço da arroba aqui no Brasil, o consumidor chinês também vai ser prejudicado, porque ele vai começar a consumir uma carne mais cara, né? Porque o Brasil hoje é muito competitivo em preço, né? Em especial a carne do Mato Grosso, né? Quando comparado com os grandes players mundiais, nós temos a carne mais competitiva do mercado, e agora os países que restaram para cumprir essa cota, como Nova Zelândia, Uruguai, né, entregam uma carne, né, superior aí ao valor que a gente consegue embarcar, né?
0: Pois é, então é um tema importante para a gente ficar de olho. A China responde por cerca da metade das exportações brasileiras de carne bovina. Mato Grosso é o maior produtor de carne do país. E se por um lado a dependência traz riscos, por outro, esse momento pode abrir também portas para novos mercados. Segundo o analista de gestão da informação do IMAC, o Valdecir Francisco Pinto Júnior, o setor já começa a olhar para outras alternativas para reduzir essa dependência da China.
3: O Brasil tem muito ainda que crescer, o setor produtivo no geral ainda tem muito do que trabalhar. Acredito que a nível federal a gente pode buscar fortalecer os produtores na questão de rastreabilidade, até para a gente buscar acessar mercados que remuneram melhor, ou a gente conseguir fornecer informações a esses mercados que a nossa carne é sustentável, que a nossa carne tem qualidade.
1: Muito bem, então, análise feita pela Acrimat e também por outros analistas sobre o esgotamento da cota anual com a China.
0: E é importante dizer também, Cleto, que se a carne não vai para fora, ela tem que ser... claro que os frigoríficos já reduziram a quantidade de animais que eles têm essa questão do abatimento, né? Mas ainda assim, é importante a gente ficar de olho no supermercado para o consumidor, porque essa carne provavelmente vai ficar aqui dentro do mercado interno. Até que se abram novos, né, novos locais para venda, ou seja remanejado para outro país para vender. Mas ainda assim, você consumidor, você nosso ouvinte, fica de olho aí no supermercado para a gente, nos próximos dias, vamos observar se tem queda no preço da carne.
1: Fala de oportunidade agora, 7h26. Atenção, Instituto Federal do Estado abriu um novo concurso com vagas efetivas para professores. São 21 vagas para professores. Essas inscrições começam hoje. Remuneração inicial, gente, R$14.000, quase R$15.000, tá? Oportunidades para a carreira de professor do ensino básico, técnico e tecnológico. Vagas estão distribuídas em diferentes regiões do estado. O servidor também receberá outros benefícios. Lá na primeira página tem uma reportagem com o edital do concurso. Ainda falando de FMT, também abre hoje, começa hoje a inscrição para o concurso público para técnico administrativo em educação. 22 vagas efetivas, salários iniciais de R$6.000. Inscrições seguem até o dia 10 de agosto também pela internet. Vagas para Rondonópolis, Juína, Alta Floresta, Guarantã do Norte, Pontes Lacerda, são várias as cidades, tá? A taxa de inscrição para esse edital varia entre R$140 e R$160. As duas oportunidades estão lá no nosso portal.
0: Hora do intervalo, você de Cáceres fica agora com o seu jornal local e você que da região metropolitana segue com a gente até as 8 horas da manhã com mais informações aqui de Cuiabá, Várzea Grande e também as informações para você começar bem o seu dia.

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8: São 7:30.
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8: Hoje nós vamos falar sobre jogos e vamos falar sobre a importância de alguns jogos na educação. Vamos falar também sobre a cesta básica, que teve queda registrada aqui em Cáceres. E o descarte irregular de lixo coloca em risco trabalhadores. Essas são uma das notícias que você acompanha hoje aqui no Primeira Página.
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8: E um excelente dia. Hoje é segunda-feira, dia 20 de julho de 2026. Um excelente dia para todos vocês que estão nos ouvindo. Eu sou Fernanda Piva. Até às 8 horas da manhã, o Primeira Página vai trazer para você as principais notícias de Cáceres e, é claro, de toda a nossa região. E você pode participar com a gente, manda aí suas críticas, suas sugestões, um alô, o telefone é o 996-2541-83. Você pode participar também pelo site centroamericafm.com.br. E nós vamos começar falando sobre um jogo milenar de estratégia que tem se tornado um importante aliado na educação, contribuindo para o desenvolvimento da concentração, do raciocínio e até mesmo das relações sociais entre os estudantes. E para falar sobre este tema, recebemos hoje o professor Adriano Luiz da Silva, da Universidade do Estado de Mato Grosso, a Unemate. Professor, é um prazer conhecê-lo.
10: Um prazer estar com vocês aqui. Sem dúvida, é uma grande honra, privilégio também poder participar e também divulgar esse jogo que é tão importante.
8: Professor, quando a gente fala de xadrez e quando as pessoas olham para o xadrez, vem apenas um jogo de mesa. Só que na prática, qual que é a importância da gente conseguir levar o xadrez para dentro das escolas?
10: Bem, sem dúvida o xadrez ele tem muitos benefícios. Então, quando a escola dá essa oportunidade das crianças virem a conhecer o jogo, elas percebem como que isso ajuda na concentração, na tomada de decisões, no equilíbrio também, no autocontrole. Então, são algumas qualidades que são importantes desde da juventude, como também na adolescência e assim por diante, até na vida adulta, né? Então, o xadrez ele tem esse mecanismo também de ajudar mentalmente as pessoas, psicologicamente também, a pessoa, né, fica mais calma. Então, são alguns benefícios assim que se as crianças tiverem acesso, com certeza vai contribuir, né, para o entendimento dela e para o crescimento dela.
8: E qual que é a diferença do xadrez? Por que que ele ajuda a desenvolver essa parte da concentração e do raciocínio nos alunos?
10: Porque o xadrez, ele é especificamente é um jogo de estratégia. Então, quando a pessoa ela tá ali no tabuleiro, juntamente com outro adversário, colega, ela precisa bolar planos para jogadas, ela precisa pensar bastante, ela precisa raciocinar, fazer cálculos. E à medida que ela vai se desenvolvendo nesse sentido, a concentração dela, o foco dela ali naquela tomada de decisão, naquele raciocínio que ela precisa ter, ajuda ela a sempre se manter concentrada, manter um equilíbrio, manter um autocontrole para que ela não venha tomar uma decisão ruim, né? E ainda assim que isso aconteça, uma jogada talvez que fosse inesperada da parte dela ou da parte do seu adversário, ainda assim ela ainda tem como resolver aquilo, né? Se ela manter a concentração, o foco, a calma. Então, de fato, isso aí vai ajudar ela nesse desenvolver essa habilidade que é tão importante.
8: O senhor já presenciou, já viu alunos que realmente tiveram uma mudança assim visível de comportamento depois que iniciaram a jogar o xadrez?
10: Sim, sem dúvida. Na verdade, a pessoa quando ela se envolve mesmo com o jogo, que ela passa a apreciar mesmo esse jogo de tabuleiro, de estratégia, a gente percebe como que eles melhoram muito, por exemplo, na questão da paciência, da calma, do foco nas tomadas de decisões. Então a gente percebe que aquele jovem que talvez era um pouco mais, talvez nervoso, um pouquinho mais irritado sobre algumas situações, quando algo talvez não desse certo, ao participar do jogo de xadrez, ele entende que existem momentos bons e ruins e que se ele manter a calma, ele vai conseguir se resolver, né? E na escola isso acontece, né? Em muitas ocasiões. E até mesmo, às vezes, numa avaliação, que a pessoa tende a ficar mais nervoso, se ele tem aquele hábito, aquela mente treinada, aquele cérebro treinado pelo jogo, assim, que ele gosta, ele vai manter a calma naquela ocasião, que é um momento de tensão, né? E isso acontece também no jogo. E aí os jovens, eles costumam ser bem-sucedidos.
8: Professor, a gente vive um dos períodos, eu acho assim, um dos períodos mais difíceis quando a gente fala de educação, porque a gente vive numa época marcada por telas. E a gente vê as crianças desde muito cedo já nas telas. O xadrez, ele pode ser uma saída para professores e pais estimularem esses jovens a estar saindo da tela?
10: Sim, com certeza, sem dúvida. A pessoa precisa se dar essa oportunidade de conhecer o jogo. Então, quando a pessoa ela permite isso ou implanta isso, por exemplo, para as crianças, para os seus filhos, ele começa a perceber que o jovem se envolve muito com o jogo, porque ele também não é um jogo assim rápido. Você precisa de um certo tempo para poder tá trabalhando em cima das estratégias. Então, a sua mente foca muito no jogo, naquele momento, e junto com outro colega também, que é interessante essa interatividade, né? Pessoal, não por tela, você não vai estar, você vai estar vendo o outro ser humano, né? Você vai estar vendo aquelas expressões. E aí isso desenvolve também ali um certo vínculo, né? Então, a pessoa, ela meio que esquece do externo, quando ela está envolvida ali com o xadrez. Logo, ela começa a apreciar todos esses benefícios, né, que o xadrez traz ali naquela ocasião, principalmente quando ela consegue ser bem sucedida nas ideias, né? Então ela sente aquela gratificação por ter tido uma boa ideia, por ter tido um bom jogo, e são satisfações que ela precisa lutar por aquilo. E seja positivo ou negativo o resultado do jogo, mas ela entende que ela precisa lutar por aquilo dali. E já as telas, a gente percebe que são aquelas coisas mais imediatistas, são aqueles resultados bem mais rápidos e aí ela fica muito focada nisso, né? Já o xadrez desmistifica isso, né? O xadrez vai ajudar ela a ver que ela precisa conquistar, ela precisa perseverar e ela vai ter os resultados positivos se ela fazer isso. Logo, ela vai apreciar ainda mais o jogo.
8: Até porque o xadrez não tem como você jogar rápido, né? Você tem que jogar pensado. Porque se você faz uma jogada errada, você dá ao seu adversário a chance de ganhar o jogo.
10: Perfeito, exatamente isso.
8: Professor, eu estava comentando com o senhor aqui no intervalo que na minha época era da grade curricular, a gente tinha o xadrez. E eu percebo que isso ajudou muito, principalmente nas matérias de lógica, né? Matemática, física, química. O que que a gente precisa hoje para voltar o xadrez para a grade curricular, para adotar o xadrez como uma ferramenta realmente educacional, principalmente em escolas públicas?
10: Então, é interessante isso, porque a gente percebe os benefícios, né? Então, precisa se dar essa oportunidade mesmo. Na cidade, nós temos vários clubes de xadrez que funcionam, né? A universidade mesmo tem projetos muito bacanas nesse sentido, relacionado ao xadrez. Então, é importante aqueles que estão na gestão, né, das escolas, se permitir conhecer o jogo, implantar primeiramente talvez ali um clube de xadrez, um momento do xadrez na escola, talvez na questão da educação física também. E temos a Federação Mato Grossense de Xadrez, que é muito ativa, é muito esforçada nesse sentido. Então, se pedir ajuda para eles, se entrar em contato com eles, sem dúvida eles vão dar todo o material que é necessário e vai contribuir muito, né, para essa parte educacional. Mas precisa se permitir experimentar o xadrez, né? E quando isso acontece, aí os benefícios virão.
8: E como é que a pessoa, onde é que a pessoa pode ir para poder visualizar um jogo, para poder aprender a jogar, as pessoas que elas têm interesse, ou as escolas que queiram aí ter essa oportunidade de colocar na grade curricular, como que elas fazem para procurar vocês?
10: Maravilha. Bem, nós aqui da UNEMAT, né, nós temos ali o curso de Educação Física, que está tendo com esse projeto, o CPF, o professor Hiller, está extremamente engajado em divulgar, em permitir que as pessoas tenham acesso a diversas modalidades, inclusive o xadrez. Ainda assim, tem a oportunidade da pessoa acessar o site da Federação Mato Grossense, né, o FMTX, e ali ela vai ter acesso a tudo sobre xadrez. Então, ela pode buscar essas fontes pela internet ou de maneira pessoal na UNEMAT, onde a gente vai estar oferecendo essa oportunidade de forma gratuita para aqueles que desejarem, né, aprender o jogo ou ter até na sua grade curricular ali na escola.
8: E tem idade certa para poder começar a jogar xadrez?
10: Não. A pessoa aprendeu ali a falar, já dá para começar. Até a gente conversando aqui, né, a gente viu que em alguns lugares já tem crianças aí de 2, 3 anos que já tá aprendendo aqui alguns movimentos, né? Então é um jogo para todos e para todas as idades. Quanto mais cedo começar, melhor vai ser.
8: E professor, pra gente encerrar, que a gente já tá em cima da hora, o xadrez, o senhor falou que ele ensina o aluno não só a ganhar, mas como também a perder. Como é que isso funciona?
10: Perfeito. Isso acontece mesmo durante o jogo, né? É meio que um conflito ali, de maneira controlada, obviamente, que vai ser tomada de decisões, as suas ideias, as suas estratégias contra o seu colega ali, seu adversário no tabuleiro. Então, às vezes, a pessoa vai ser bem sucedida ou melhor sucedida que você naquela ocasião. Então, você vai precisar lidar com aquela situação de que você perdeu, né? Porém, quando você encara da maneira correta, que é o que o jogo quer trazer, você entende que se você se esforçar mais, se você bolar novas estratégias, novas ideias, você vai ser bem sucedido da próxima vez. Então, o jogo vai te ajudar a lidar com os momentos negativos, com as derrotas, né, com decisões ruins, de uma maneira equilibrada. Tanto é que tem um gesto muito simples no xadrez, mas que mostra como que ele quer ajudar o ser humano a ser uma pessoa melhor. Que é você cumprimentar o seu adversário no início e no final e ainda agradecer. Perdendo ou ganhando, você vai ter esse desenvolvimento aí de esse benefício aí de ser um ser humano bacana, legal, um com o outro, independente do resultado.
8: O professor, só mais uma pergunta. Aqui está dizendo assim: eu tentei ensinar meu filho a jogar xadrez, mas ele não tem paciência para esperar a vez dele. O que que dá para fazer nesses casos?
10: Ah, sim, legal. O xadrez, ele tem várias modalidades dentro do próprio xadrez. Então, tem um sistema de jogo que ele é mais dinâmico, ele é mais rápido. Nesse caso, é interessante fazer isso. De repente, você pode ajudar o seu filho a participar desse ramo do xadrez, que é jogos que demoram um minuto, dois minutos para terminar a partida, né? Então, é algo muito dinâmico. Não é o mais tradicional. O mais tradicional é aquele que você pensa mais mesmo, né? Mas se tiver essa situação, você pode sim participar de um jogo assim, que é de dois, três minutos e é bem dinâmico.
8: Muito obrigada, professor. A gente agradece pela participação e também por compartilhar com a gente a importância do xadrez na formação dos alunos. Fica aí, hoje, para os pais que não sabem, é o dia do xadrez. Fica essa dica para você, junta sua família, junta seu filho, um momento aí em que vocês possam aprender algo novo, né, se você e o seu filho não sabem jogar, ou passar aquele momento entre pais e filhos e, como o professor disse, ajudar o seu filho a ter aí mais foco, a ter mais estratégias, a ter pensamentos mais organizados. E nesse período que a gente tem aí de tantas telas, quem sabe não é tão importante a gente começar a treinar um pouco mais o nosso cérebro para não viver essa vida tão agitada e aprender a esperar um pouco mais também. São 7h43, vamos, antes de ir para o intervalo, vamos para a cotação agrícola?
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8: Arroba do Boi Gordo está sendo vendida em Cáceres R$316,30, Mato Grosso R$314,13, arroba da Vaca Gorda R$293,50, em Cáceres R$291,85, ambas com 30 dias. A soja no Mato Grosso R$117,34, o milho R$41,20 e o algodão R$127,51.
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8: A moeda norte-americana terminou em alta 0,25%, cotada a R$5,11. O euro também terminou em alta 0,27%, cotado a R$5,84. Já o principal índice acionário da Bolsa de Valores Brasileira encerrou em baixa 0,06% aos 173.714 pontos. Agora sim, 7h45, vamos para o pequeno intervalo. Daqui a pouco a gente volta com mais informações. Não saia daí.

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2: Agora são exatamente 7h47, nós estamos aí com 23 graus. O tempo está com sol nesse exato momento. A previsão de hoje é de sol o dia todo. Vai ter algumas nuvens à tarde. À noite tende a ser estrelada. A mínima para hoje pode chegar a 23, mas a máxima pode chegar a 33 graus. A umidade relativa do ar vai estar em torno de 78%.
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2: A gente falou agora sobre xadrez e agora vamos mudar um pouco de assunto. Eu quero falar com você sobre a cesta básica. A cesta básica aqui de Cáceres, o custo da cesta básica voltou a cair no mês de julho. O levantamento realizado pelo projeto de extensão EPS da Universidade do Estado de Mato Grosso aponta uma redução de 1,12% no valor médio dos produtos pesquisados. Em junho, a cesta estava em R$ 1.064,81. Em julho, agora é R$ 1.062,94. Segundo o estudo, a queda foi puxada principalmente pelos alimentos. Entre os produtos que mais ficaram baratos estão o açúcar, redução superior a 20%, o feijão, que caiu mais de 10%. Por outro lado, alguns itens continuaram pressionando o orçamento das famílias. É o caso da cebola, que teve uma alta de quase 16%, influenciada pela entressafra e também pelo aumento dos custos de transporte. Nos produtos de higiene pessoal, o destaque foi a queda do preço do sabonete. Já o absorvente apresentou um aumento superior a 9%. De acordo com a pesquisa, o custo da cesta básica em Cáceres voltou ao mesmo patamar registrado em julho do ano passado, indicando um cenário de maior estabilidade nos preços. Quem fala mais sobre o tema é o professor Dr. Luiz Fernando Jorge da Cunha, que é coordenador do projeto EPS.
4: Neste mês, a cesta básica em Cáceres registrou uma queda de 1,12%, fechando o mês custando R$ 1.062,94. Com esse recuo, o preço finalmente se estabiliza, encontrando uma barreira de resistência próxima de R$ 1.060, interrompendo a sequência de altas iniciadas em fevereiro. O grande motor dessa queda foi o setor de alimentação, que recuou 1,25%. O destaque positivo deste grupo foi o feijão e o açúcar, beneficiados pelo período de safras nacionais. Por outro lado, a cebola continuou subindo devido, provavelmente, a essa entressafra regional. Já nos produtos de limpeza, tiveram leve alta de 0,38%, enquanto os itens de higiene pessoal recuaram 1,72%.
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2: Agora vamos falar sobre trabalho no fórum. Para você que utiliza os trabalhos do fórum, a Justiça de Mato Grosso colocou em regime de teletrabalho a segunda vara criminal e também a quarta vara civil da comarca de Cáceres. A medida vale desde o dia 13 de julho e vai até o dia 24 de agosto, por causa das obras de reforma no prédio do fórum. A decisão foi publicada pelo diretor do fórum, Dr. Juiz José Eduardo Mariano, no Diário de Justiça Eletrônico. Segundo a portaria, a reforma ela pode provocar ruídos, intervenções estruturais e até interdições temporárias de espaços, o que compromete aí o funcionamento normal das unidades. Mesmo com o trabalho remoto, a determinação é que os serviços essenciais continuem sendo prestados. O atendimento presencial deve ser mantido sempre que houver necessidade. Então, como é que vai funcionar para você que é advogado, para você que é cidadão, que precisar ir até o fórum para protocolar um documento, para acompanhar uma audiência ou buscar atendimento? Você tem que entrar em contato previamente com as unidades judiciais, confirma a forma de atendimento durante o período das obras. A previsão é de que os serviços retornem à normalidade no dia 24 de agosto, isso conforme o cronograma apresentado pela empresa responsável pela reforma do fórum aqui de Cáceres.
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2: Agora eu gostaria da sua atenção e eu queria falar sobre algo que tem acontecido e que tem gerado alguns transtornos. Os profissionais da coleta de lixo aqui em Cáceres estão fazendo um alerta a toda a população sobre o descarte irregular de seringas e também materiais perfurocortantes. Segundo os trabalhadores, aumentou nas últimas semanas a quantidade desses objetos que estão misturados ao lixo comum e até mesmo aos materiais recicláveis. A situação ela preocupa porque representa um risco direto à saúde dos coletores e dos catadores. O contato com as seringas descartadas de forma inadequada pode causar perfurações, ferimentos e até mesmo transmitir doenças. A orientação é que a seringa e os objetos que são cortantes sejam colocados em recipientes rígidos. Por exemplo, uma garrafa PET, coloca ela lá dentro, fecha bem a tampa ou então entrega esses materiais em unidades de saúde, que são responsáveis pela destinação correta desse tipo de resíduo. O descarte adequado, além de seguir as normas sanitárias, é um ato de responsabilidade coletiva e também de respeito a esses profissionais que diariamente trabalham na coleta de resíduo aqui na nossa cidade.
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2: Antes de continuar, vamos agora para aquele momento que você pediu e a gente atendeu. É o nosso momento esporte e quem vai falar sobre a final da Copa do Mundo é ele, Flávio Santos.
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6: Olá, muito bom dia para você, sempre ligado com a gente aqui no Primeira Página, na Centro América FM. Uma boa semana para todo mundo. A gente começa o esporte falando da decisão da Copa do Mundo, que foi realizada ontem nos Estados Unidos, e a Espanha venceu a Argentina por 1-0, gol do Ferran Torres, já na prorrogação. E com isso a Espanha conquistou o bicampeonato, né? Portanto, a Espanha pode comemorar e está comemorando muito aí a conquista, o título da Copa do Mundo de 2026 em cima da Argentina. Na decisão de terceira e quarta, a Inglaterra goleou a França 6-4, um jogão com 10 gols, né? A Inglaterra terminou em terceiro, a França em quarto. O artilheiro foi o Mbappé com 10 gols, né? Jogador camisa 10 da França. O Messi, vice-artilheiro com 8 gols. Haaland e Bellingham com 7 gols cada. Portanto, aí, a artilharia da Copa do Mundo deste ano, que volta agora em 2030 a Copa do Mundo. Vamos para o Brasileirão, Série A, 19ª rodada. Tivemos dois jogos na sexta-feira à noite. O Fluminense empatou com o Bragantino 1-1 e o Mirassol venceu o Grêmio 2-1 Mirassol. Os jogos voltam amanhã, terça-feira, para fechar a 19ª rodada. Na Série B do Brasileiro, a 18ª rodada, na sexta-feira à noite, em Caxias do Sul, o Juventude venceu o Cuiabá 2-0. O Juventude, os gols de Alisson Safira, né? Ex-atacante do Cuiabá, prevaleceu a lei do ex, e também o Raiz Silva, que marcou o segundo gol. Cuiabá, o 11º com 24 pontos, volta a campo quinta-feira agora, na Arena Pantanal, 7:30 da noite, recebe o Atlético Goianiense. Já no Brasileiro da Série D, oitavas de final, no sábado, no Passo das Emas, em Lucas do Rio Verde, Luverdense 0, ABC de Natal também 0. Jogo de ida. Agora a volta será no dia 26, próximo domingo, na Arena das Dunas, em Natal. ABC e Luverdense, novo empate, a decisão vai para os pênaltis. É, placar simples para cada lado, garante vaga nas quartas de final. Na Fórmula 1, Grande Prêmio da Bélgica, o Kimi Antonelli, italiano da Mercedes, segurou a pressão do início ao fim e venceu o GP da Bélgica. Kimi Antonelli, portanto, em primeiro, segundo Charles Leclerc da Ferrari, terceiro Max Verstappen da Red Bull, em quarto Lewis Hamilton da Ferrari. O brasileiro Gabriel Bortoleto da Audi terminou em oitavo lugar. Essas as notícias do esporte, um bom dia para você e uma boa semana.
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2: Pois é, e para quem estava torcendo ontem, né, para a Espanha foi um jogo difícil, mas a Espanha acabou saindo como campeã da Copa. Agora são 7h57. Nós temos muita coisa para falar, porque nós não temos é tempo. Então, aguarda aí que daqui a pouquinho eu volto com mais notícia para você. Por agora, nós estamos chegando ao fim de mais uma edição do Primeira Página. E amanhã eu tô aqui de volta para trazer para você as novidades de Cáceres Região, para falar sobre o projeto Sesc Raízes, para falar também sobre vagas do IFMT. Então, até amanhã. Que Deus abençoe a cada um de vocês e muito obrigado, Almeida.
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11: Bom dia. Tá começando mais uma semana, né? Segunda-feira, 20 de julho. E é uma alegria imensa poder ter a sua companhia aqui na Rádio Centro América. Seja bem-vindo, seja bem-vinda aqui ao nosso Manhã 103, onde quer que você esteja, em casa, no trabalho, no carro, na motocicleta, na bicicleta a pé. Muito obrigado, viu, por deixar o radinho ligado aqui na Centro América FM. E ontem nós tivemos final da Copa do Mundo de Futebol, né? Espanha conquistando o bicampeonato mundial ao vencer a Argentina por 1-0 na prorrogação. O que você achou do jogo? Você achou no final, né? Da Copa do Mundo. Foi aquilo que você esperava? Depois, com a saída do Brasil, claro, você tava torcendo pra Espanha, tava torcendo pra Argentina. Vamos comentar, vamos falar sobre a Copa do Mundo, que volta daqui a 4 anos. Depois de um pouco mais de um mês de jogos, né? Muitas emoções, muitas surpresas. Torcemos muito pro nosso Brasil, não deu certo. A Copa chega ao fim, deixando aquele gostinho de quero mais, né? Aquela sensação de que a gente fica aí na expectativa pela próxima edição. Estamos na segunda-feira, como eu já falei, e essa segunda-feira traz uma data muito especial. Aliás, são duas datas, né? Hoje é o Dia do Amigo e também o Dia Internacional da Amizade. É aquela oportunidade para você agradecer aquela pessoa especial que caminha aí ao seu lado, aquela pessoa onde você divide alegrias, aquela pessoa com quem você vive momentos especiais, momentos difíceis. Aquele dia da gente celebrar ao lado daquela pessoa que torna a nossa vida muito mais leve. Então, vou pedir para você mandar mensagem aqui pro nosso WhatsApp, 998035504. Mandando uma mensagem especial para aquele amigo, para aquela amiga que merece essa homenagem no dia de hoje. Mande o nome da pessoa, mande aquele recado bacana, tenho certeza que ela vai ficar muito feliz.
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11: 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Que a nossa semana comece com boas notícias, que a nossa semana comece nos trazendo muita saúde, muito trabalho, viu? Principalmente que a gente viva cercado aí de bons amigos no dia de hoje.

Mandando mensagem. Quero mandar um abraço pra minha amiga Juliana. A gente se conhece desde o tempo de escola e a amizade continua firme até hoje. Feliz dia do amigo. Valeu, Vanessa. Parabéns aí pela amizade, né? Elaine Souza, quero homenagear minha amiga Patrícia. Ela sempre tem uma palavra de incentivo, nunca deixa ninguém desanimar. Elaine Souza. E o José Carlos, hein? Meu abraço é para o meu parceiro de pesca, João. Além de amigo, já virou praticamente um irmão. 998-03-5504, o nosso WhatsApp, para você também homenagear aquela pessoa especial no dia do amigo, no dia internacional da amizade.

Matheus Fernandes, aqui no nosso Manhã 103. São 8:12. Daqui a pouquinho tem as vagas de emprego disponíveis hoje no Cine de Cáceres. Já já tem gente famosa de aniversário cantando aqui no Manhã 103. Você conhece alguém que tá de aniversário também? Mande o nome da pessoa aqui pro nosso WhatsApp, tá?

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5: Vagas de emprego disponíveis hoje no Cine. Tem vaga para auxiliar de cozinha, auxiliar de padaria, auxiliar de balança, ajudante em açougue, ajudante de depósito, ajudante de entrega, atendente de loja, atendente de telemarketing, atendente de 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barman, camareira para hotel, coordenador de controladoria, consultor de vendas, cozinheiro para restaurante, costureira, cuidador de idosos, empregado doméstico, esteticista, eletricista de instalação, eletricista industrial para Mirassol do Oeste, marceneiro, mecânico de motocicletas, mecânico de máquinas industriais, orientador de carreiras, trabalhar na área de vendas, operador de máquinas agrícolas para Lambari do Oeste, oficial de serviços gerais, office boy, operador de caixa, operador de empilhadeira para Mirassol do Oeste, recepcionista de hotel, repositor, serralheiro, social media, soldador, soldador industrial para Mirassol do Oeste, torneiro mecânico, vendedor de serviços. Eu não sei você, mas eu tenho percebido que o número de vagas aqui oferecido pelo Cine é aumentado, né? E que bom que está sendo ofertado aí mais emprego na nossa cidade, e eu torço para que você possa, o seu perfil possa se encaixar aqui em alguma dessas vagas, tá bom? Corre lá para o Cine, na Rua Marechal Deodoro, não ganha tempo, né? O atendimento é das 8 às 17 horas. 8:16 agora.
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A gente vai pro ano de 1981. Vamos reviver o maior sucesso da carreira dela. Bad Day Ice, Pink Carnes, 81 anos hoje.

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2: Um homem de 37 anos foi preso por tráfico de drogas na manhã deste domingo em Cáceres durante a Operação Força Constante. Segundo a Polícia Militar, o suspeito foi abordado no bairro Maracanãzinho após ser visto transportando um balde preso ao guidão de uma motocicleta. Dentro do recipiente, os policiais encontraram dois tabletes de substância análoga à pasta base de cocaína. Após diligência, nenhum outro material ilícito foi localizado e um segundo suspeito apontado pelo detido não foi encontrado. O homem foi encaminhado à primeira delegacia de polícia civil. A moto também foi apreendida, já que ele não possuía habilitação para dirigir. Às 9:30 volto com mais informações. Até lá.
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7: Olá, bom dia. Estamos de volta aqui para tocar mais música para você, mais homenagens. Agora a gente vai homenagear um cara que faz a guitarra chorar, um cara que faz a guitarra cantar, né? Ele na guitarra é um cara que entende muito. Vamos soprar as velinhas aqui para o nosso Carlos Santana. Ele nasceu no México, né? Mexicano, e tá completando hoje, deixa eu ver a idade aqui do Carlos Santana, 79 anos. Para homenagear Carlos Santana, separamos aqui uma música que ele gravou junto com o Rob Thomas. Carlos Santana na guitarra, o Rob Thomas com o seu vocal potente, Smooth, música de 1990. Vamos reviver juntos então.

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2: Parabéns a Kim Carnes, está completando hoje 81 anos. O guitarrista Carlos Santana, 79 anos, saindo da música. Mandar os parabéns aqui para Gisele Bündchen, modelo, empresária. Gisele Bündchen está completando hoje 46 anos. E se estivesse vivo, Santos Dumont, hoje, Santos Dumont nasceu no dia 20 de julho, 1873. O aeronauta Santos Dumont, e se estivesse vivo, hoje estaria completando 153 anos. Bom, vamos parabenizar aqui também os nossos ouvintes que estão completando a idade nova, estão apagando as velinhas. O Cláudio, alô Cláudio, felicidades para você, um grande abraço, muita saúde, muita paz, viu? A Fernanda lá da Vila Mariana também está comemorando hoje mais um ano de vida, felicidades. Júlio, Júlio está nos ouvindo no centro, está celebrando mais um aniversário, parabéns, um forte abraço para você, tá bom? Parabéns a todos os nossos ouvintes que estão vivendo esse momento especial de aniversário.
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1: Marília Mendonça, folgado. 8 horas e 56 minutos. O tempo passa muito rápido quando tô na sua companhia. 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Daqui a pouquinho tem o nosso papo de novela. Vou falar já já sobre Coração Acelerado.
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1: 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Hoje em Coração Acelerado, o Leandro pressiona Xavier a contar a verdade sobre o ocorrido com sua mãe no passado, mas ele vai despistar. 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Zilá pensa em Alaorzinho. 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
2: Olá pessoal, tudo bem? Já estamos de volta com o sucesso que você não esquece. Let's Get It On foi a faixa título do álbum de 1973 de Marvin Gaye. Liderou a parada Billboard Pop Singles por 2 semanas e a parada Billboard Soul Singles por 8 semanas, tornando-se o lançamento de maior sucesso da gravadora Motown nos Estados Unidos até aquela data e a segunda música mais bem sucedida daquele ano. O cantor americano, que tocava piano e bateria desde a infância, se destacou também como compositor e musicista, e é o responsável por grandes sucessos como What's Going On, de 1971, e Sexual Healing, de 1982. Mesmo alcançando notoriedade na vida profissional, a vida pessoal de Marvin foi marcada por brigas em família e casamentos desfeitos. E em 1º de abril de 1984, aconteceu a tragédia que tiraria de cena o príncipe da Soul Music. Durante uma discussão banal, Marvin Gaye foi assassinado pelo próprio pai com um tiro no peito. Sim, é uma história digna de um roteiro de cinema, mas a obra de Marvin Gaye permanece para sempre na memória dos admiradores e fãs. Então, vamos deixar rolar o sucesso que você não esquece de 1973, Marvin Gaye, Let's Get It On.

0: Por enquanto é só, pessoal. A gente volta a se falar no próximo O Sucesso Que Você Não Esquece. Tchau, tchau.
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5: Estamos de volta agora com a segunda hora aqui do nosso manhã. Sempre com aquela nossa missão, né? De deixar o seu dia mais produtivo, deixar o seu dia mais animado. 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Bora começar aqui atendendo o pedido. Chegou aqui pro nosso WhatsApp, a Fátima. Bom dia, Almeida Neto. Bom dia, Fátima. Quero pedir uma música com Araqueto, Tentação, oferecer para todos os ouvintes. Bora lá então, ouvir um dos grandes sucessos do Araqueto. Essa é de 1996. Bora cantar junto. Eu sei que você sabe a letra, você conhece a letra dessa música. Araqueto, abrindo a segunda hora.

0: Pablo cantando junto Saudade Inconveniente. 9h14. Daqui a pouquinho vou trazer pra você aqui a previsão do tempo pra esta segunda-feira. Tá um sol bonito lá fora. Será que persiste esse sol? Já dá o conto pra ti, tá?
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2: O termômetro tá marcando agora 28 graus aqui em Cáceres e o clima-tempo dizendo que nós teremos uma segunda-feira de sol e sem previsão de chuva. Máxima para hoje é de 33 graus. E a semana toda vai ser assim, viu? De céu limpo, sol brilhando forte, sem previsão de chuva e a temperatura sempre acima dos 30 graus. Coisa boa. 9:16 agora.
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segue aqui atendendo o seu pedido. O nosso WhatsApp é o 99803-5504. Duran Duran!

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2: Um homem identificado como Paulo Luiz Ferreira, de aproximadamente 49 anos, foi morto a tiros na tarde deste domingo em Pontes e Lacerda. Segundo informações da Polícia Militar, a vítima estava jogando sinuca em um estabelecimento conhecido como Rancho Texas, quando dois homens chegaram em uma moto. Um dos suspeitos desceu do veículo e efetuou vários disparos. O corpo de bombeiros foi acionado, mas apenas constatou a morte da vítima. Os suspeitos fugiram e ainda não foram localizados. A Polícia Civil investiga o caso e trabalha para identificar os autores e esclarecer a motivação do crime. Às 11:30 eu volto com mais informações. Até lá.
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2: Eu sei que tem gente que nos ouve com o rádio em casa, tem quem nos ouve através do celular, nas suas caminhadas, sei que tem gente que nos ouve no radinho do carro, tem gente com o rádio ligado agora no local de trabalho. Muito obrigado por levar a Rádio Centro-América com você, por onde você passa, por onde você estiver, né? 11 outros, carta aos missionários, pedido aqui da Berenice para matar saudades. Tempo bom do rock brasileiro, 10:37.

0: que encontro, hein? Sorriso Maroto Ferrugem, bens a Deus, perdas e danos. Faltando 13 minutos para as 11 horas, um abraço para você que tá na correria dessa segunda-feira. Muita coisa para fazer nesse comecinho de semana. E que tudo se resolva muito bem. 10h47 agora, eu volto já já com o pedido aqui do Pedro.
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Nós vamos ouvir agora, que é o pedido da Michele, mandando pra mamãe Nilza, pra suas comadres, pro seu Astrogildo. Air Supply. I Can Wait Forever.

0: sozinho.
1: Gustavo Mioto, Murilo Huff.
2: Novo sozinho, 1:11. Almeida Neto vai se despedindo. Amanhã, às 6 horas, eu estarei de volta aqui na Rádio Centro América. E daqui a pouquinho você vai ter a companhia da Mel Campos, tá bom? Bom início de semana para todos nós, né? Abençoada segunda-feira para você. George Michael.

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0: bom dia, bom dia! Tô chegando eu, Mel Campos, pra estar grudadinha contigo a partir desse momento aqui na Casa da Sua 103, até às 16 horas, minha gente. E junto conosco nesta última hora aqui do Manhã 103, chegando esse que não Auto Center. 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Agora, 11:11, acerte o seu relógio e ó, já vai indicando o seu sucesso, porque é claro que eu já quero curtir junto contigo a sua música, o seu hits, aquela vibe gostosa que essa música vai estar trazendo não só pra você, mas pra todos nós.
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maravilhosos, né? Tá aí pra você, Barões da Pisadinha, o seu garçom, Lauana Prada, essa meninuxa que tá lindíssima, né? Com um barrigão, minha gente, coração sertanejo, e onde haja sol, é um poporri maravilhoso que a gente acabou de curtir e compartilhar junto contigo. E o nosso hit da semana é essa pedrada, né? Desse menino que realmente

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0: 세계.
1: Música linda, né? Ah, isso poderia ser dele. Jorge Mateus, que saudade de vê-los novamente aqui pela nossa cidade, né? Show foi esplêndido e também inesquecível. Agora tá chegando mais informações com Centro América News e já já mais sucessos pra você.
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2: A polícia alerta a população sobre golpes envolvendo falsas premiações. Em Cáceres, uma mulher de 52 anos perdeu R$490 após clicar em um link enviado durante uma videochamada. Os criminosos informaram que ela havia ganhado um suposto prêmio relacionado a um serviço de saúde. Após acessar o endereço eletrônico, foram realizadas movimentações bancárias sem autorização. A orientação é desconfiar de qualquer premiação quando a pessoa não tiver participado de concursos ou sorteios. A polícia também reforça que links enviados por desconhecidos não devem ser acessados para evitar prejuízos financeiros e golpes virtuais. Ao meio-dia e meio eu volto. Continue ligado no Manhã 103.
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fechando com eles, Grupo Menos é Mais, com essa participação maravilhosa deste romântico nato, né? Pablo, exatamente, ele entende de um romântico, de músicas, né? Românticas e sofrência, né, minha gente? Pelo amor de Deus, quando a gente tá nesse, numa depre, olha, vou falar uma coisa pra você, o Pablo realmente, ele vem, aí a gente fala, mas ele vai fazer a gente sofrer mais? Mas não, ele vem pra realçar ainda mais, sabe? A sua força com essas músicas que trazem sempre boas mensagens, ou às vezes, né, mensagens essas que às vezes você pode até entender que não são tão boas, mas traz como reflexão para que você possa tirar algo positivo. Então, sempre vale, muito bom, né? Muito bom. Eu gosto demais. Agora, faltando 12 minutinhos já para o meio-dia, agora sim, a gente vai para o nosso intervalo, trazendo mais informações. Já, já, tem as nossas últimas aqui do Manhã 103, com o hit do dia, e logo mais tem a nossa programação do Flash Hit, sempre trazendo para você, não se esqueça de tirar esse momentinho para ti mesmo, tá? Porque é um momento de reflexão, onde a gente curte, né, essa mensagem maravilhosa, antecedendo aí já a nossa programação dos clássicos, que até as duas nos faz companhia com o Flash Hits.

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5: Prontinho, já de volta aqui na casa da sua Centro América. 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
5: 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Aqui a gente continua, tá chegando para ti o nosso hit do dia.
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1: 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Agora tá chegando aquele momento de reflexão com o Pense Nisso e logo mais 2 horas de muito flash hits para nós curtirmos juntinhos aqui na Casa da Sua 103.
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0: A vida segundo a morte. Muitos livros e filmes personificam a morte como personagem central da história. Imaginemos como seria a visão desse personagem que tanto nos assusta a nosso respeito. Imagino que a morte teria o seguinte diálogo. Um fato simples, você vai morrer. Apesar de todos os esforços, a vida física não é para sempre. Desculpe ser um desmancha-prazer. O meu conselho é, quando a sua hora chegar, não se apavore. Isso não vai ajudar. Mas primeiro deixe-me apresentar devidamente. Se bem que em algum dia você vai me conhecer. Não antes da sua hora, é claro. Tenho como política evitar os vivos. Sempre gostei da minha imagem com o manto e foice. Sombrio e poderoso. Infelizmente, sou mais banal e corriqueiro. Quando eu vou ao encontro de alguém, sempre leio os sonhos simples ou grandiosos. Então, dou o meu beijo. E roubo as suas maldades. Roubo os seus egos, vaidades, as suas ambições, seus egoísmos. Muitas vezes, eu sinto os arrependimentos de não fazerem mais pelas pessoas que elas amavam em vida. Muitas se revoltam. Mas isso não importa. Eu sigo a lei e não a transgrido. Ninguém, por mais rico que seja, poderá negociar comigo. Algumas almas deslizam suavemente para os meus braços. São tão leves, tão afáveis. No meu trabalho, sempre encontro nos seres humanos o que eles têm de melhor e de pior. Vejo a sua feiura e a sua beleza. E me pergunto, como uma mesma coisa pode ser duas? Eu já vi inúmeras coisas. Presenciei as piores desgraças do mundo e trabalhei para os piores vilões e tiranos. Vi também grandes maravilhas e pessoas que mais pareciam anjos. Mas, ainda é como eu mencionei no início desse diálogo, ninguém vive para sempre. Quando vou buscar alguém que teve uma vida sábia e generosa, acredite, eu me emociono. Fico imaginando como é de fato viver. Você que tem esse privilégio, como tem vivido? Pense nisso e viva de maneira intensa com as pessoas que fazem a diferença na sua vida. Não desperdice o seu tempo com besteiras, com coisas pequenas. E não se apavore comigo, pois que posso lhe assegurar. Serei sempre vivo, pois que eu, a tão temida morte, nada mais sou do que uma transformação e não um aniquilamento. Eu espero que você tenha gostado da mensagem de hoje. E espero mais ainda que ela tenha sido útil. Acesse o nosso site centroamericafm.com.br. Lá você poderá ouvir de novo e copiar o texto. Fique à vontade e até o nosso próximo Pense Nisso. 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
1: Flash Hits que está chegando nessa primeira hora depois dessa mensagem fantástica do Pense Nisso, que você, como você já sabe, pode buscar, né? E ouvir novamente, copiar o texto, tá lá no nosso site, que é o www.centroamericafm.com.br, tá bom? Agora 8:30, boa tarde para você, chegando essas lindas canções que estão reunidas nessas duas horas aqui na Casa da Sua 103, com essa programação que realmente mexe com o nosso íntimo e nos faz, né, ter momentos memoráveis neste horário, que é o horário do almoço, não é verdade? Então, se aconchegue, chegue mais perto, até porque a casa é sua. 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Agora 8:00, aproveite. 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
1: 4 América Hits, agora 12:34. A gente vai pro nosso intervalo, porque tá chegando informações com Centro América News. Mas olha, só um lembrete, continue preparando o coração, tá? Depois desta Forever and Ever, depois desse clássico que a gente acabou de fechar, né, com essa super sequência, daqui a pouquinho tem outros. Então, prepare o coração.
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2: Celebrado neste 20 de julho, o Dia Internacional do Xadrez chama a atenção para a importância de incentivar crianças e adolescentes à prática do esporte. Além de ser um jogo de estratégia, o xadrez contribui para o desenvolvimento do raciocínio lógico, da concentração, da memória e da disciplina. Especialistas destacam ainda que a atividade pode ajudar no desempenho escolar e na formação de habilidades importantes para a vida, como paciência, planejamento e tomadas de decisão. Por isso, o incentivo ao xadrez nas escolas e projetos sociais é visto como uma importante ferramenta de educação e inclusão. 1:30 PM eu volto. Continue ligado no programa Flash Hits.
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1: 12:36.
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6: Os números de 2024 mostram a força da pecuária. O Brasil abateu 39 milhões de cabeças de gado. E Mato Grosso bateu recorde com 7 milhões de cabeças, representando 18% do total nacional.
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2: 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Agora tá chegando Phil Collins.

Esse é mais um clássico deles, né? Tribalistas, que realmente só fazem a gente ficar com gostinho de saudade de quero mais, né? Porque quando se reúnem, é isso. Sucesso. Já sei namorar pra você aqui na casa da sua Centro América. Tô te querendo, tô querendo muito mais. E a gente vai ter muito mais. Boy George também já passou por aqui, ainda Phil Collins. Agora, já faltando 11 minutos para uma, a gente vai pro nosso intervalo.

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0: 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Agora 1:02, boa tarde para você. Tá chegando mais uma hora, sim, da nossa, né? Programação do Flash Hits, mas você já sabe que também nesta segunda hora sempre tem grandes surpresas e uma delas é a edição do sucesso que você não esquece. Não saia daí para não perder.
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6: Olá, no ar mais um sucesso que você não esquece. Mesmo com todo o avanço da tecnologia e o surgimento de toda sorte de aparelhos de comunicação, o bom e velho rádio continua insuperável. Ele é a companhia diária de milhares de pessoas de todas as classes sociais, levando música, informação e prestação de serviços. No cinema, muitos filmes celebraram o papel do rádio em momentos de crise. Tente imaginar a cena: 6 da manhã, um país dominado pela guerra civil e, de repente, o silêncio é quebrado por uma estranha saudação. Em Bom Dia, Vietnã, o ator Robin Williams é um aloprado locutor de rádio cuja função é alegrar as tropas americanas durante a ocupação do país asiático. A trilha sonora do filme é um primor, que traz clássicos como I Get Around, dos Beach Boys, e I Feel Good, de James Brown. Mas a música de destaque do filme é uma canção calma e envolvente, que soa como um acalanto em um ambiente conturbado pela guerra. Escrita por Bob Tilly e George David Weiss, foi gravada pela primeira vez na voz única de Louis Armstrong e lançada como compacto no início do ano de 1967. A intenção era que a música servisse como um antídoto ao carregado clima racial e político nos Estados Unidos. A canção acabou virando um hino de paz que nos lembra que, apesar de toda a dor e sofrimento, vivemos em um mundo maravilhoso. No sucesso que você não esquece, Louis Armstrong, de 1967, a belíssima What a Wonderful World.

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3: Prontinho, já de volta aqui na Casa da Sua Centro América, depois de mais uma edição do Sucesso que Você Não Esquece. E que sucesso foi esse? Ai, ai, beijo, Paulo Vaz, um excelente, abençoado começar de semana, viu? E que você possa realmente continuar, né, transbordando esse amor com essas edições fantásticas que aqui a gente sempre curte junto contigo. Agora 1:10, boa tarde para você, chegando a nossa última hora do nosso Flash Hits, agora com oferecimento de Esquinão Auto Center. 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E ainda, Casa da Música, cada aula um novo passo para o seu talento. Agora sim, para que a gente possa dar continuidade, está chegando mais sequências musicais aqui na Casa da Sua Centro América.
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1: 1:18.
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2: Estão abertas as inscrições para o curso de pintura, artes plásticas promovidas pelo Sesc Cáceres por meio do projeto Sesc Raízes. As inscrições seguem até o dia 31 de julho e devem ser feitas presencialmente na unidade do Sesc, mediante apresentação de documentos com foto e comprovante de endereço. O curso terá início no dia 3 de agosto e será ministrado pelo artista plástico Carlos Bosquet. A iniciativa é voltada para pessoas que atendam aos critérios do programa de comprometimento e gratuidade, destinado a famílias com renda de até 2 salários mínimos por pessoa. As aulas serão realizadas entre o dia 3 e 28 de agosto, no período da tarde. Às 14h30 eu volto com mais informações. Até lá.
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Michael McDonald, aqui pra você, With Freedom, aqui na Casa da Sua Centro América, fechando mais essa super sequência que ainda contou com ele, minha gente. Lulu Santos também já passou por aqui, Marina Lima e Bry Adams lá no comecinho dessa super sequência. Ai, tá chegando intervalo porque já já tem as nossas últimas aqui pra você.

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3: As nossas últimas estão chegando e já já tem No Seu Ritmo pra chegar também pra fazer companhia a você.

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2: Começou mais uma edição aqui da programação No Seu Ritmo, que até às 18 te faz companhia. Comigo, Mel Campos, até às 16. E vamos aproveitar então essas outras 2 horas em que nós temos, né, pra ficar grudadinho aqui na casa da sua Centro América. Pois é, nesta abertura já, minha gente, a gente já vai curtir diretamente, né? Sim, mais uma super sequência, mas antes, está em todos os sites, né? Todos os sites, até porque o jogaço aconteceu ontem, né, minha gente? Jogaço esse que eu vou falar uma coisa pra você. Rapaz do céu, haja fôlego, né? Porque foi um jogaço tremendo aí. A Espanha, né, com a Argentina, decidindo então quem seria, né, a grande campeã da Copa de 2026. E a Espanha levou a melhor, né, minha gente? Pois então, parabéns aos espanhóis, parabéns, né, a todos, né, a todos que fizeram realmente dessa Copa uma grande Copa, para que também fique, né, na memória da gente por muitos e muitos e muitos anos. E muitas coisas aconteceram que vai ficar, que vão ser perpetuadas, né? E uma delas, né, minha gente, é realmente a Shakira, porque Shakira tá, olha, sério mesmo, mundiais é da Shakira, né? Não só mundiais, mas Copas do Mundo é dela. Já tem 4 copas aí, a menina fazendo essas aberturas fantásticas, e foi realmente fantástico também, memorável, né? Aquele intervalo que teve variadas apresentações, BTS, teve também a Shakira, sim, teve também o Coldplay, né? Teve também o Justin Bieber, que estava participando, e fora ainda aquele momento Madonna com os nossos, né? Fenômeno Ronaldo, fenômeno bruxo, Ronaldinho Gaúcho, gente, que é isso? E pra fechar, love, love, love com o nosso Rei Pelé, né? Realmente ficou pra história. Agora 2:08, tá chegando pra você No Seu Ritmo.
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3: Centro América Hits, agora 2:17.
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bem, deixa eu falar aqui pra você sobre informações, informação esta, principalmente, né, gente, quando fala sobre saúde, né, minha gente, é saúde mental, sabe aquela paz de você colocar sua cabecinha no travesseiro e dormir? Pois então, deixa eu falar pra você sobre essa, sobre esse decreto, né, que proíbe, então, divulgação de bets em espaços públicos de Cuiabá, exatamente na nossa capital. Pois é, a Prefeitura de Cuiabá, gente, proibiu a vinculação de publicidade de plataformas de apostas, conhecidas como bets, em espaços, né, públicos aí ou locais abertos ao público na capital. A medida foi publicada na Gazeta Municipal da última sexta-feira, né, e segundo o decreto, a decisão considera os possíveis impactos da superexposição à publicidade de apostas e jogos de azar eletrônicos na saúde mental da população, principalmente entre crianças e adultos.

0: A regra, estarão sujeitos a penalidades previstas nos artigos 45 e 46 da legislação municipal, que está muitas sanções e que você vai poder ver na íntegra acessando lá o G1/MT. Mas vale muito, mas muito a pena você dar uma olhadinha nessa informação que traz exatamente essas, né, detalhes sobre as bets, né, e principalmente outros detalhes também sobre a saúde mental, até porque é super necessário a gente estar com ela em dia, né? Pois então, vai lá, faz uma visita ao G1/MT e veja você também.
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0: Zenete Cristiano, cadeira cativa.

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1: O Instituto Federal de Mato Grosso está com inscrições abertas para vagas remanescentes em cursos técnicos integrados ao ensino médio na modalidade Educação de Jovens e Adultos. Em Cáceres, são oferecidas 35 vagas para o curso de Agroindústria. As inscrições são gratuitas e seguem até o dia 26 de julho pelo site seletivo.ifmt.edu.br. Podem participar pessoas com 18 anos ou mais que já concluíram o ensino fundamental. A seleção será feita por sorteio público, sem prova. As aulas começam no segundo semestre deste ano, no período noturno. O resultado final será divulgado no dia 31 de julho. Às 15h30 eu volto. Continue ligado no programa No Seu Ritmo com Mel Campos.
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3: Com vocês, Murilo.

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2: 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E a gente já começa esta segunda hora falando pra você, informando, né, você, sobre o nosso tempo e temperatura, até porque hoje a nossa máxima não vai passar dos 33 graus, mínima de 23. É, a nossa umidade relativa do ar hoje está aí em 77% e não temos probabilidade de chuva. Vai ter sol com muitas nuvens durante o dia e períodos de céu nublado, noite com muitas nuvens. Em Cáceres, neste exato momento, marcando aqui a nossa máxima de 33 graus. E é assim, com esse tempo e temperatura, que a gente começa a nossa segunda hora no seu ritmo.
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2: A gente começa com ela, que agora está no time das casadas. Está chegando para você, Taylor Swift.

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3: 3:16.
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3: Uma das músicas mais tocadas em todas as plataformas musicais também. Gustavo Mioto com ele, Murilo Ruf, Novo Sozinho. Eita, mais uma pedrada pra você. 3:19. Boa tarde.

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2: O governo de Mato Grosso estuda alterar a lei do transporte zero e liberar a pesca de pelo menos uma das 12 espécies atualmente proibida nos rios do estado. A medida ocorre em meio à pressão de pescadores e comunidades ribeirinhas que alegam prejuízos econômicos desde a entrada em vigor da norma, em janeiro de 2024. Entre as propostas em discussão está a liberação da piraputanga na região da Baixada Cuiabana. Enquanto isso, ações que questionam a constitucionalidade da lei seguem aguardando julgamento no Supremo Tribunal Federal. E o tema também deve voltar ao debate na Assembleia Legislativa de Mato Grosso. Às 16h30 eu volto. Continue ligado no programa No Seu Ritmo.
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4: 3:32.
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2: Ai, que lindinho, meu Deus do céu. Aldinha, super beijo pra você. Feliz dia do amigo também, minha linda. Ela me mandou uma mensagem aqui que eu já vou ler, né, também pra todos. Ela falou, faz um café bem gostoso, toma um gole, fecha os olhos e finge que é o abraço meu. Bom dia. Ai, feliz dia do amigo. Ô, minha amiga, super beijo. Aí se você falar pra mim assim, depois que eu li essa mensagem, você falar, mas eu não tomo café, meu. Mas toma um chazinho, um cappuccino. Você fecha os olhos e imagina o que tu bebe, gosta de beber. Exatamente, um cappuccino compartilhando junto com seu amigo. Sabe aquelas rodas de conversa, minha gente? Ou às vezes, quando aquele amigo tá longe, né? É, passa às vezes tanto tempo a gente sem se ver, mas quando se vê, você tem essa mesma impressão de quando você se vê novamente, é como se fosse ontem. Você tem essa impressão? Porque os verdadeiros amigos não são aqueles que estão junto com você aí quando você está chorando, mas é aquele amigo que entende você e aplaude você pelas suas vitórias e entende e está te abraçando de fato com o coração, com a alma, quando você também necessita. Amigo de verdade é esse, né? Que sabe aplaudir e também sabe o momento de abraçar, de consolar, né? De estar aí ao seu lado. Às vezes eu falo, gente, eu sou aquela amiga que eu sou meio esquecida, sério mesmo. Então, primeira coisa pra ser meu amigo, tem que me aceitar da forma como eu sou, né? Eu sou desse jeitinho aqui, meio doidinha, mas eu sou esse meu jeitinho, né? Sou meio esquecidinha das coisas, mas eu acho que amigo não é sobre, né? Exatamente você ficar lembrando de datas. Mas amigo é aquele que você liga, independente da hora, e você sabe que ele vai estar lá. E eu sou essa pessoa. Então, por isso, meus amigos aqui, minha família, toda a galerinha que tá junto comigo já, né? Nesses quase 200 aqui na Casa da Sua Centro América. Um dia maravilhoso, esplêndido para todos nós nesse Dia do Amigo. E você pode já fazer esse Dia do Amigo também, né? Ser mais especial. Então, vá lá, já mande aquele recadinho, viu? Hoje vale, minha gente. Pelo amor de Deus, não vai esquecer aí. Não faça como eu de ter outras datas esquecidas, né? Mas hoje você já tá sendo lembrado. Então, não deixe para depois. Faça agora já. Já dê aquele lembretinho. Mande aquela mensagem, né? Falar, ó, oh, você é muito especial para mim. Obrigado por tudo, por todos os momentos, viu? Obrigado, né, por estar sempre segurando a minha mão e por saber, por eu saber que você tá aí do meu lado, sabe? Vale muito a pena, sabe? Não é somente para a pessoa que vai estar recebendo a mensagem, mas para a pessoa que também está enviando e saber que não, né, que tem essas pessoas especiais do lado. Nossa, a sensação é maravilhosa. Então, que você faça valer a pena este dia junto dos seus amigos, tá bom? Agora, faltando 11 minutos, né? 11 minutos já? Para as 4, eu vou aqui pro nosso intervalo e já eu vou estar de volta com mais uma super sequência na nossa programação No Seu Ritmo. Não saia daí.
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2: Ai, já estamos de volta. Deixa eu mandar um beijo pro Christopher. Super beijo pra você, Christopher. Obrigada também pela companhia. Mande um super beijo aí pra sua mamãe Giovanni também, tá? Deixa eu mandar aqui um grande abraço pra Celinha também, pra toda a família. O Celinho que ontem também fez aniversário. Meu amigo Júlio Vidal também fez aniversário ontem. Pois aí, ontem a gente não estava por aqui, mas, né? Já quero desejar aqui felicitações ao meu amigo também, parceiraço aí de rala, né? Desse mundo maravilhoso que a gente, eu mesma já tinha falado pra ele, eu era ouvinte dele, né? E depois passar a trabalhar junto, realmente pra mim é uma satisfação imensa. Tenho uma gratidão também muito grande por Deus ter enviado não somente meu amigo, mas uma família linda, né? Que ele constituiu e que eu tenho muito, muito, mas muito, muito carinho, muito respeito. Então eu agradeço de coração por tudo isso, tá? E quero que você saiba o quanto você significa, o quanto você soma, o quanto você multiplica, o quanto você é essencial nessa família que é a Centro América e o quanto você é essencial para todos aqueles que têm a sorte, né, de ter você na vida, viu? Então que Deus te abençoe hoje e sempre, meu amigo, sempre, sempre, sempre. Ele abriu a porta aqui, minha gente, e fechou de novo. Eu não sei por que ele fechou a porta de novo. Ai, meu amiguinho já tá por aqui, gente, ele já tá por aqui, já tava até ouvindo. Ai, mas aí, quem fica acanhado aqui, a pessoa fica, pensa uma pessoa que tem vergonha, Ai, ai, mas não vergonha de expressar o, né, essa gratidão que a gente tem que ter diariamente a Deus, por Deus mandar pessoas, né, na nossa vida que vem realmente pra pegar assim na sua mãozinha e, ó, seguirem firme, né? Então, nessa vida, a gente tem que ser muito grato mesmo. Até porque, em nada, em nenhuma situação da nossa vida, a gente está sozinho, né? Sempre tem alguém pegando a nossa mão e nos impulsionando, ou com uma palavra, ou com um abraço, com um afago, né? Aí, para que a gente possa prosseguir. Então, eu sou muito grata por isso, muito grata mesmo. E meu amigo Júlio Vidal, que é, né, aniversariante, pois é, fiz aniversário hoje, completou mais um aninho de vida, é uma dessas pessoas. Então, eu agradeço muito. Feliz aniversário, meu amigo, novamente, viu? E Cláudia, Érica, super beijo para vocês, lindonas. Agora, faltando já, deixa eu ver aqui, 6 minutos, né? Para que ele possa assumir já aqui também a programação, a terceira hora aqui da programação no seu ritmo. Eu já estou indo, tá? Sem se esquecer que grudadinho com a gente nesta nossa segunda hora esteve por aqui oferecimento de Esquinão Auto Center. 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Agora sim, um grande beijo. Fiquem todos com Deus. Uma semana repleta de momentos, coisas, sabe? Objetivos, metas sempre alcançadas. Aí, maravilhosas que você tenha, tá? Claro, sempre juntinho com a gente aqui na casa da sua Centro América. E amanhã, encontro marcado a partir das 11. Eu te espero. Até lá. Tchau, tchau.
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2: Centro América 4 e 6, tudo bem? Estamos chegando de novo, como é que você tá? Ótimo, até hoje. Segundo a galera, vida segue, eu tiro a volta. Mais uma semana juntinhos com muita música boa no seu rádio, informação. Uma semana de vitórias para todos nós, tá? Eu sou o Julinho Vidal e a gente tá junto até as 9.
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1: Centro-América, rádio do seu ritmo, melhor samba e pagode, sempre, sempre com a gente. Tiaguinho me balançou, 4:19. 998-03-5504, aguardando sua participação. Vale seu beijo, seu abraço, seu texto, seu áudio.
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Centro América, 4:21, estamos de volta, tem mais valor aqui pra você, ótima tarde, excelente início de semana, né? Uma semana abençoada com muitas vitórias pra todos nós. Bora de informação aqui, seguinte, cadê? Olha só, ex-delegado é condenado por cobrar propina de presos em troca de cela com ar-condicionado e liberdade aqui no Mato Grosso, tá? O ex-delegado de Peixoto de Azevedo, Jordão Antunes Fontelli Rodrigues, um investigador da Polícia Civil e dois empresários foram condenados pela Justiça de Mato Grosso por integrar um esquema de corrupção instalado na delegacia do município no norte do estado. Segundo

0: delegacia em novembro de 2023. No primeiro caso, o delegado e investigador solicitaram R$10.000 para que um empresário preso em flagrante durante a operação Hermes 2 permanecesse em um alojamento com ar-condicionado em vez de ser encaminhado à cela comum. Quer saber mais? Acesse primeirapagina.com.br.
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0: Mecânica Rádio do seu ritmo, Felipe Rodrigues fechou mais uma sequência aqui, ignora 4:33 agora, ótima segunda pra você.
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3: Celebrado neste 20 de julho, o Dia do Amigo e Internacional da Amizade, destaca a importância dos laços de amizade na construção de uma sociedade mais humana e solidária. Mais do que momentos de convivência, a amizade contribui para o bem-estar emocional, fortalece as relações sociais e ajuda a enfrentar os desafios do dia a dia. A data também é um convite para valorizar as pessoas que fazem parte da nossa caminhada, reforçando sentimentos como respeito, companheirismo e empatia. Em tempo de relações cada vez mais virtuais e corridas, cultivar boas amizades continua sendo um gesto essencial para a qualidade de vida e a saúde emocional. Às 5:30 PM eu volto com mais informações. Até lá.
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0: Centro América 4:36.
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0: Centro América 4:37.
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0: Chega líder, chega Centro América. Quer ouvir a sua? 98035504. Vale o beijo, vale abraço, vale o texto, vale o áudio. Você manda na nossa programação, beleza? Zezé de Camargo, irmão da Lua.

0: Centro América, rádio do seu ritmo. Que reunião desses caras, hein? Que é isso? Sorriso, Ferrugem e Deus a Deus. Pelos e danos, o melhor do samba e pagode, você sempre confere com a gente. Fica aí, já tem o Paulo Vaz por aqui com mais uma edição do sucesso que você não esquece. Centro América, rádio do seu ritmo. Sai daí não, já tem mais então.
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4: Olá, no sucesso que você não esquece dessa edição, vamos viajar para os anos 1980. Para ser mais preciso, até o ano de 1986, onde uma das principais bandas de rock daquela década lançou um dos seus maiores hits. Estou falando de I'll Be Over You, do Toto. A história por trás da canção é um tanto quanto curiosa. Randy Goldrum, que assina a composição com Steve Lukather, disse que eles foram convidados para escrever algo no estilo Julio Iglesias. Goldrum disse que não gostou muito da proposta, já que nunca foram fãs de Julio. Por isso, ele decidiu fazer algo totalmente diferente do que o espanhol costumava fazer. Lukather aprovou o ato rebelde de Randy e o ajudou a finalizar a faixa. A letra conta dessa busca pelos sonhos e de como os destinos chegam. Alguns fecham os olhos para ele e outros deixam ele passar diante de seus olhos, reforçando a ideia de que não existem garantias quando se trata de sonho e destino. Assim também é o amor, sem garantias. E que por isso, esse processo de superação pode durar muito tempo, como na frase "As soon as my heart stops breaking" diz. Mas que, assim que o para sempre chegar ao fim, ele vai se esquecer.

0: I'll Be Over You foi incluída no álbum Fahrenheit, atingindo o 11º lugar na Hot 100 da Billboard e primeiro lugar na Adult Contemporary. Ela foi e continua sendo um dos maiores sucessos do grupo naquela década, especialmente aqui no Brasil. E aí, fã? Gostou de saber de mais uma história de um sucesso que você não esquece? Eu sou Paulo Vaz e te espero na próxima edição. Bye, bye.
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3: 4:58.

0: Centro-América, rádio no seu ritmo, esse é o seu Bruno Mars, Just Might, mandando pro espaço a terceira hora do No Seu Ritmo. Pois é, já a última, até só ficar ligado, 5:05. 998-03-5504, indica a sua à vontade, que já rola mais aqui. Sai daí não.
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3: Centro América, 5:11. Como é que você tá? Ótimo, até de bora aí, virando a segunda hora de, a última hora e a segunda com a minha participação no seu ritmo. Continua aqui, ó. No seu ritmo.

0: Lendeu, Romário com Zenata e Cristiano namoram na Centro América, a rádio da música boa, a rádio do seu ritmo, a rádio que mais toca música também, né? 5:19 agora.
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3: 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Vamos de volta, você pode continuar mandando seu beijo, abraço, texto, áudio, aproveita e já fala o que você tá fazendo, de onde você tá falando também, que eu quero te mandar alô especial. Ferrugem, arrependidaço.

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1: Salva de palmas.
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3: Pesquisadores da Universidade do Estado de Mato Grosso divulgaram uma nota técnica em defesa da ampliação da estação ecológica do Taiamã, em Cáceres. Segundo o documento, a medida contribui para a preservação do Pantanal, protege áreas de reprodução de peixes e pode ampliar a arrecadação do município por meio do ICMS ecológico. A manifestação ocorre em meio à tramitação, na Câmara dos Deputados, de um projeto que pretende suspender os efeitos da ampliação da unidade de conservação. Entidades e pesquisadores defendem a manutenção da medida e alertam para a importância da proteção ambiental em uma das regiões mais sensíveis do Pantanal. Amanhã voltamos. Continue na companhia de Julinho Vidal, na sua Centro América FM. Um grande abraço.
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0: Centro América, 5:41. É a rádio oficial da música boa. Como é que você tá, hein? Ótima tarde pra você, só tem música boa rolando. Continua a programação, Henrique Juliano, Amor dos Outros.

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1: Luan Santana e Léo Foguete.

0: Dinâmica Rádio no seu ritmo. Conta essa música, hein? Lindinha ela, né? Luan Santana com Léo Foguete, dona. 5h54 na Centro América.
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2: Centro América, 5:56, estamos de volta. É a rádio no seu ritmo, com muito mais aqui pra você. Fica à vontade, indicando a sua, beijo, abraço, texto ou áudio. 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

0: Centro-América, rádio no seu ritmo, senhoras e senhores, Juan, Leandro e Danilo e Davi, fofoca do ano, bombando, explodindo esse som. E mandou no seu ritmo pro espaço, né? Volta amanhã às duas. Já já tem batidão sertanejo.
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0: 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Centro-América, 6 e 5. Já de volta com muito mais pra você até as 9. Então, ao vivaço, eu sou o Zulinho, te faço companhia. Bora pra mais uma semana, né? Vida segue, rotina volta. Com muita fé, com muitas coisas boas aconteceram essa semana, uma semana de vitórias pra todos nós.
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0: Bora de cara a cara, frente a frente, Chitão e Chororó, 6 e 6.

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1: Centro América, rádio no seu ritmo, os Menotti rolando aqui na programação, Caso Marcado, muito bom. Fechou a primeira sequência no batidão, hein? Já depois desse intervalo tem muito mais.
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1: Centro América, 6:21, estamos de volta. 998-03-5504, tá liberado aí. Manda o seu beijo, abraço, texto ou áudio. Fica à vontade, tá? Tamo junto até as 9.
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0: Centro América, a rádio do seu ritmo, Rio Negro e Solimões, nem conversa. 6h36, excelente tarde pra você.
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3: Centro América, 6:39. Estamos de volta. Tem muito mais aqui pra você, tá? Manda beijo, abraço, texto, áudio. Fica à vontade aí. Continua.
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3: Essa eu curto, hein? Bruno Rosa e Murilo Huff, atriz demais. Nossa.

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2: Centro América, 6:52, estamos de volta. Centro América. Só musicão pra você, até. Continua.
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0: Legal, sou Louro Pires, o boiadeiro que mandou pro espaço a edição do Batidão de volta amanhã, tá bom? Fica aí, já já tem Boa Noite Hits na Centro América.
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2: Mato Grosso é referência na produção de grãos, algodão e lidera na criação de bovinos. E mesmo sem estar no topo da suinocultura, o estado tem destaque. Tapuá está entre os 5 maiores produtores de suínos do Brasil.
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0: Se liga em 7h30 na Centro América. Estamos de volta, senhoras e senhores. Agora sim, começando o Boa Noite Hit pra você. Rolando até as 9, a gente tá juntinho e é um vivaço por aqui.
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0: Saiu um solo Queens, My Sacrifice, sonzeira em 7h33. Ótima noitada pra você, fica aí.
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0: Centro América, 7:34. E aí, tudo bem com você, né? Estamos de volta com muito mais. Excelente noitada. Muito mais músicas no seu rádio aqui na Centro América.
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0: Centro-América, rádio no seu ritmo, só musicão, Zanato Federico, Sora, fechou mais uma sequência. Centro-América. Sai daí não, hein? Já tem muito mais.
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0: Centro América, 148. Centro América. Todo mundo ligado, é assim, estamos de volta com muito mais. Manda beijo, abraço, texto, áudio, fica à vontade. Centro América.
4: Boa noite, Riz.
0: Bora de pagode. Chocolate tão no pagode. Alô, Virgínia.

0: Sandra América, rádio no seu ritmo. É só musicão, hein? Fechou aí, Barões da Pisadinha, matando saudades, Recairei, fica aí.
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